Você pode segurar na mão da pessoa que está do teu lado. Vamos unir nossas mãos nessa noite. Antes de dizer, bem-aventurados aqueles que têm fome e sede de justiça. Jesus disse, bem-aventurados os humildes de espírito, porque deles é o reino dos céus. Bem-aventurados os mansos, porque eles herdarão a terra. Jesus também disse, bem-aventurados os que choram, porque eles serão consolados. A palavra profética do livro de Joel convida os ministros do Senhor, os sacerdotes, a chorar, a rasgar os seus corações, não as suas vestes, simplesmente diante do Senhor. Todo aquele que se humilha diante de Deus será exaltado, e todo aquele que se exalta será abatido. A palavra de Deus continua soando aos nossos corações, dizendo: se o meu povo que se chama pelo meu nome se humilhar e orar, buscar a minha face, se converter dos seus maus caminhos, eu ouvirei dos céus, perdoarei os seus pecados e sararei a sua terra. Quantos creem que o Senhor pode sarar a nossa terra? Aleluia, nós cremos, Senhor. Mas o Espírito Santo de Deus está nos chamando a chorar nessa noite, a orar diante do Senhor, a pedir que o Senhor remova a vergonha, remova o opróbrio, pedir que o Senhor remova a injustiça, remova a iniquidade, o pecado que tem se estabelecido, a começar pela própria igreja. Deus está chamando o seu povo ao arrependimento. Deus está chamando o seu povo a um compromisso sério com Ele. Deus está chamando o seu povo a se humilhar, a se prostrar em sua presença e a reconhecer que Ele é o Deus Todo-Poderoso.

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Senhor, eu te peço que o Senhor nos mostre, ó Deus, nesta hora, onde nós estaríamos, meu Deus. Onde nós estaríamos se não fosse, Senhor? Te agradecemos, meu Deus.

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1: Busque tua felicidade, seja incansável, ainda que seja necessário caminhar 1000 milhas, mesmo que o caminho pareça inalcançável. Tenha fé e alcançarás grandes maravilhas. Põe a tua vida nas mãos do Deus vivo. Ele faz das tempestades marés tranquilas. Ele é o Deus do impossível. Agradecemos a Deus por mais um dia de trabalho. Muitos se esforçaram para a realização dele. E agora à noite será momento de reflexão e momento de crermos que amanhã será melhor. Desejamos a todos uma excelente noite. E amanhã, bem cedo, nos encontraremos aqui, fazendo a sua vida melhor. Boa noite.
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1: Vamos que vamos, sejam bem-vindos. São 5 horas e 50 minutos, saudando a todos e todas, damos as boas-vindas neste dia 22 de setembro de 2026. Com alegria de sempre, agradecendo a Deus, a audiência e a companhia de cada um e cada uma. Hoje é dia 22 de setembro. Mas que coisa boa, linda de se ver, né? É, linda de se ver. Então nós vamos lá, né? Vamos lá. Hoje começa a primavera. Adeus o inverno, volta, chega a primavera com alegria, com entusiasmo. Nós estamos saudando a todos e todos, dando as boas-vindas. Hoje é terça-feira.

A terça-feira, que dia seja abençoado, de muita paz, muita energia positiva, repleta de alegria. Que esta terça-feira traga novas oportunidades, muita coragem para vencer os desafios e um sorriso no rosto. Com carinho, que seja um dia de paz, de coração sereno e sorriso sincero. Aproveite cada momento, cada um e cada uma nesse dia maravilhoso. Que Deus proteja os passos hoje, enche a terça-feira de prosperidade e harmonia para todos e todos. Gaúchos e gaúchas, saúde, paz e felicidade para todos e todas em todas as querências. 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

0: 5:55.
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0: 5:58.
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0: 6:01.
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6: Prezados amigos, ouvintes da Ferrabras, muito bom dia, muito obrigado pela parceria. Mais uma manhã, terça-feira, 22 de setembro, início da primavera. Com alegria de sempre, saudando a todos e todas, damos as boas-vindas, porque todas as manhãs, de segunda a sexta, nesse horário, é um programa na hora da recepção. É acolhimento, refletir sobre o dia de hoje, o ontem, o agora, agradecer a Deus, porque nós temos muito mais a agradecer do que pedir. Todas as manhãs, ao acordar com saúde, já temos muito a agradecer. Poder ouvir o latido dos cães, sentir o passar do vento, toque-toque nas calçadas, os ruídos dos motores. Poder sair e fazer o que gosta, trabalhar, ganhar o pão nosso de cada dia com o nosso suor, é um privilégio. Sorria para a vida. Alegre-se, fazer o bem e semear a paz e a esperança para nós seguirmos em frente. Sejam todos muito bem-vindos. O dia de hoje, fazer valer a pena. Deus coloca o mundo à nossa frente e vai que é todo seu. Sejam todos muito bem-vindos. Sintam-se todos acolhidos. Sorria para a vida. Ó prezados radio-ouvintes.
7: 7. Não julgueis para que não sejais julgados, pois com o critério com que julgardes sereis julgados, e com a medida com que tiverdes medido vos medirão também. Porque vês tu o argueiro no olho de teu irmão, porém não reparas na trave que está no teu próprio? Ou como dirás a teu irmão: deixa-me tirar o argueiro do teu olho, quando tens a trave no teu? Hipócrita! Tira primeiro a trave do teu olho, e então verás claramente para tirar o argueiro do olho de teu irmão. Não deis aos cães o que é santo, nem lanceis ante os porcos as vossas pérolas, para que não as pisem com os pés, e voltando-se vos dilacerem. Pedi, e dar-se-vos-á. Buscai, e achareis. Batei, e abrir-se-vos-á. Pois todo o que pede, recebe. O que busca, encontra. E a quem bate, abrir-se-lhe-á. O qual dentre vós é o homem que, se porventura o filho lhe pedir pão, lhe dará pedra? Ou se lhe pedir um peixe, lhe dará uma cobra? Ora, se vós que sois maus sabeis dar boas dádivas aos vossos filhos, quanto mais vosso Pai que está nos céus dará boas coisas aos que lhe pedirem? Tudo quanto, pois, quereis que os homens vos façam, assim fazei-o vós também a eles. Porque esta é a lei e os profetas. Entrai pela porta estreita, larga é a porta, e espaçoso o caminho que conduz para a perdição. E são muitos os que entram por ela. Porque estreita é a porta, e apertado o caminho que conduz para a vida. E são poucos os que acertam com ela. Acautelai-vos dos falsos profetas, que se vos apresentam disfarçados em ovelhas, mas por dentro são lobos roubadores. Pelos seus frutos os conhecereis. Colhem-se, porventura, uvas dos espinheiros ou figos dos abrolhos? Assim, toda árvore boa produz bons frutos, porém a árvore má produz frutos maus. Não pode a árvore boa produzir frutos maus, nem a árvore má produzir frutos bons. Toda árvore que não produz bom fruto é cortada e lançada ao fogo. Assim, pois, pelos seus frutos os conhecereis. Nem todo o que me diz: Senhor, Senhor, entrará no reino dos céus, mas aquele que faz a vontade de meu Pai que está nos céus. Muitos naquele dia hão de dizer-me: Senhor, Senhor, porventura não temos nós profetizado em teu nome? E em teu nome não expelimos demônios? E em teu nome não fizemos muitos milagres? Então lhes direi explicitamente: nunca vos conheci. Apartai-vos de mim, os que praticais a iniquidade. Todo aquele, pois, que ouve estas minhas palavras e as pratica será comparado a um homem prudente que edificou a sua casa sobre a rocha. E caiu a chuva, transbordaram os rios, sopraram os ventos e deram com ímpeto contra aquela casa que não caiu, porque fora edificada sobre a rocha. E todo aquele que ouve estas minhas palavras e não as pratica será comparado a um homem insensato que edificou a sua casa sobre areia. E caiu a chuva, transbordaram os rios, sopraram os ventos e deram com ímpeto contra aquela casa, e ela desabou, sendo grande a sua ruína.
8: Quando Jesus acabou de proferir estas palavras, estavam as multidões maravilhadas da sua doutrina, porque ele as ensinava como quem tem autoridade e não como os escribas.

0: Prezados amigos, prezados ouvintes, agradecendo a Deus, a audiência, a companhia, a parceria, o programa volta segunda-feira, volta amanhã, quarta-feira, às 6 horas. Para hoje, pedimos a intercessão da Virgem Maria junto ao Deus nosso Pai, que nosso dia seja repleto de alegria, de entusiasmo, de superação, que tenhamos um dia maravilhoso de paz, saúde e felicidade em todos e todos os lugares. Pedimos a nossa Virgem que abençoe cada um e cada uma, que proteja cada lar, cada família, onde quer que esteja, que assim seja, ó Virgem Mãe.
1: Ave Maria, cheia de graça, o Senhor é convosco. Bendita sois vós entre as mulheres, bendito é o fruto do vosso ventre, Jesus. Santa Maria, Mãe de Deus, rogai por nós, pecadores, agora e na hora de nossa morte. Amém. E que desça sobre você, sobre o nosso Brasil, sobre nossas famílias, a bênção do Deus Todo-Poderoso, Pai, o Filho e o Espírito Santo. Amém.

0: 6:12.
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2: Tá, os animais, tá na hora, vamos lá, meus amigos, vamos que vamos. Não dá pra parar, né? Aí tu fica da boa e tal, mas que barbaridade.

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1: Isso aí, né? Bom dia. Então tá, estamos nós aí. Meu amigo, minha amiga, obrigado pela parceria. Você que está com a rádio ligado, seja bem-vindo. São 6 horas e 14 minutos no horário de Brasília, né? Que tal? O Ricardo Fassbinger, obrigado, bom dia. Mandar um alô aí, o pessoal está em casa, o pessoal está no trabalho. É, o pessoal, o Rodrigo Soares, meus amigos aí, o João Tabord lá em Santa Catarina, o Leonir Zarzanello, o Amaral Ribeiro, o Rodrigo Soares, o Paulo Fão. Pessoas aí. Meus amigos, uma das grandes preocupações, a grande preocupação que nós temos é com a falta de água, né? É, né, Ivo Caetano, Júlio Reno, Paulo Leonir, o pessoal ligado. E aí eu tava pensando aqui com meus botão, né? É, com meus botão. E dizer para vocês o seguinte, ó. Nós temos uma dificuldade de água devido ao temporal, né, Hélio Tormes, que atingiu o Campo Bom. Vamos que vamos, a Corsã, se o vento levou a água embora. O Gildo, segundo a notificação que eu recebi, é o seguinte: abastecimento de água em Sapiranga está em processo de restabelecimento gradual, com previsão de normalização ao longo desta terça-feira 22, após a interrupção causada por um temporal que afetou a rede elétrica na madrugada de ontem, dia 21. O vendaval da madrugada de segunda-feira provocou estragos e desligou a captação de água no Rio dos Sinos e a estação de tratamento d'água, a EPA, em Campo Bom, que abastece os municípios vizinhos. O retorno gradual restabelecido com o restabelecimento da energia pela RGE, o sistema da Corsã foram religados, mas pressurização das redes e enchimento dos reservatórios ocorre de forma gradual. Extremidades e regiões altas, bairros mais altos e nas pontas da rede podem levar um pouco mais tempo para normalizar. A sua região continuar desabastecida por muito tempo, você pode entrar em contato com a Corsã pelos aplicativos da Corsã em virtual, o WhatsApp oficial da Corsã ou o telefone gratuito 0800-646-6444. Então tá bom. 0800-646-6444 é o telefone gratuito da Corsã. O WhatsApp oficial, que eles não me deram o WhatsApp oficial aqui, mas eu vou tentar descobrir, né? Mas que barbaridade. É, então tá bom. Vamos lá. Então é para voltar gradualmente, tá bom? E nós aqui no Residencial Mundo Novo, acho que vai demorar um pouquinho mais, né? O Júlio Renner, bom dia. A Lorene Saul César, bom dia. O Ivo Caetano, bom dia. Pessoas ligadas com a gente. Então a gente manda um alô para todo esse povo. Então tá informada a questão da água. Começou a retornar ontem até chegar aqui. Daqui a pouco tá aí, né? Se Deus quiser. Mas que tal? E o tempo para hoje? Ah, segundo o Climatempo, hoje é sol com muitas nuvens durante o dia, período de céu nublado. Noite com muitas nuvens, mas porém 0,5 milímetros, já choveu, então não vai chover mais, né? 9 graus é a mínima, 16 a máxima, sensação térmica entre 8 e 10. Começamos o dia aqui com 10, né? Eco. Agora nós estamos... A umidade relativa do ar de 89,65%, vento sudoeste 12 km por hora. O sol nasce às 6 horas e 15. Então já nasceu, né? 6 horas e 15 minutos. O pôr do sol às 18 horas e 19, os dias estão ficando mais longos, melhores, né? Claro, melhor, barbaridade. Eco. E nós estamos na lua, eu acho que estamos, vamos dar uma espiada, né? Qual é a lua? Será que eu não sei de cor, mas que barbaridade é? Tá desse jeito, né? Lua crescente. Hoje, dia 22 hoje. Então, dia 22, estamos na lua crescente, até o dia 25, 26, entra na fase cheia. Muito bem. Muito bem, meu amigo, minha amiga. Osmar, um abraço, guri. Bom dia. Quero mandar um alô aí para todo o pessoal. Obrigado pela parceria. Mas que tal? Hoje, Claro, vamos lá, né? Nós estamos na semana, dia 26 de... Sábado é dia 26 de setembro, domingo 27. Então, dia 26, sábado, tem o meio frango. É, meio frango não, né? Ih, meio frango. Cachorro quente beneficente para Elson. Elson Barbosa do Amaral. Cartãozinho, R$20, retirada das 16 às 19 horas no Salão do Residencial Ferrabras, na 20 de setembro, 6167, bairro São Jacó. Então você compra e está ajudando o Elson, que precisa da nossa ajuda. Muito bem. Hoje, das 13 às 17 horas, tem Brechó do Redentor, sala anexa ao Centro Evangélico, em frente ao 20 de setembro, na 20 de setembro, em frente ao Duque. Uma realização do grupo aí de voluntários, né, do Brechó do Redentor, coordenadas pela Neuda Mísios. Muito bem. Um abraço aí a Neuda, a Neuga, o Lírio, todo o pessoal aí que ajuda, uma barbaridade. Também, gente, nós vamos ter nesse final de semana festa. Vamos ter festa à vontade, ó. Santa Terezinha tem festa. Amanhã, dia 23, sexta, quinta, 24 e sexta, 25, tem trido, 19h30, na comunidade Santa Terezinha. Aí no sábado é dia do pessoal de trabalho. No dia da festa, domingo, 10 horas, Santa Missa, missa festiva. Ao meio-dia, churrasco, saladas em geral. Também tem show de Zé Ronaldo Alexandre e a banda Canadá, animando a festa. Que maravilha, que maravilha. Maravilha também é a festa do São Francisco de Assis. Pra lá de especial, né, Jocelei? É, o Jocelei aí no São Francisco de Assis, grande festa, né? Grande festa. Vamos que vamos, dele que tem dele, né? Eco.
2: Vem aí, dia 27 de setembro, a festa do padroeiro São Francisco de Assis, do bairro Oeste. Início às 10 horas com a missa festiva. E logo após será servido um delicioso churrasco com saladas e galinhada. Cartões à venda. Sem você não sei mais viver. E à tarde, a festa continua com a animação de Odoni Malman, Padreco Show e Banda Estação 3 tocando todos seus sucessos. Convide a família e venha prestigiar a festa do padroeiro São Francisco de Assis do bairro Oeste, dia 27 de setembro. Até lá!
1: Eita, festa boa por demais, né? Eco! Adélia Machado, minha esposa, daqui a pouquinho lá no Calçados Barbosa, bom dia, todo aquele povo maravilhoso, a Mana Floraci lá no Marimar, eco, muita gente, vamos que vamos. E aí também no próximo sábado, vem aí!
3: Olá, galerinha linda, eu Verinha Prussiano, passando novamente aqui na Rádio Ferrabras, a rádio mais ouvida da cidade. Convido a todos vocês para neste próximo sábado, início às 15 horas da tarde, retornando à casa novamente, cantando e animando e fazendo aquela grande festa nos palcos. Claro, eles, Charles e Ailton, bora lá, gente, dançar e se divertir com essa amiga de vocês. Aquele beijo no coração e aquele forte abraço. Até sábado com Charles e Ailton.
1: É isso aí, Charles e Ailton no 30. E aí tem muita festa. É a Ferrabras FM apoiando, divulgando, trabalhando. Quero mandar um abraço aí para todo o pessoal que tá ligado com a gente. Agora nós vamos cantar uma canção muito temática para todo o nosso povo, né? Ah, é verdade. Rio dos Sinos, Rio dos Sonhos. Bom dia. Vamos cuidar do nosso rio, cuidar da mata, do lixo no lixo, da mata ciliar, cuidar das nascentes, das vertentes. Água é vida e oxigênio da humanidade. Ferrabras. Oliveira.

0: Brasil, senhores do poder, uma sociedade toda conjunto, salvar o Rio dos Sinos. Um abraço a todos. Vamos que vamos, dele que tem dele.
1: 6 horas e 27 minutos. 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
1: 6 horas e 29 minutos.
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Terra Brasa FM, bom dia! Pois é, meus amigos. Pois é. E aí um acidente aéreo. Na verdade, ninguém sabe a situação que se encontra. Vamos dar uma olhada aqui. Ó. Com drone térmico, busca pelo helicóptero em que viajava Rick, da dupla Rick Renner, prossegue na madrugada desta terça-feira. Até agora, ainda não chegou. Ainda não acharam. Tem cães farejadores. A procura aérea e por terra não pararam durante toda a noite. E agora, até agora, ainda não localizaram o avião. O helicóptero que caiu na zona de mata, na região de São Joaquim e Uberici. É uns vales, né? Morro, serra, complicado. Essa é a situação em que está o cantor Rick, da dupla Rick Renner. E aí, a dúvida é como estará. Aí as redes sociais, o pessoal aí, todo mundo torcendo para que ele, de fato, consiga, né? É difícil a situação. Então, o seu parceiro, o Renner, e parceiro de dupla, divulgou pedindo orações e está ansioso também. Ferrabras FM, não é fácil, né? Que situação. Meu amigo, minha amiga, onde quer que você esteja, um grande dia. Os aniversariantes de hoje, aí a nossa sapiranguense Marli Barbosa, aí a Cristiane Schinski, a Ivone Antunes, Ivoneta Antunes, Cassiana Hilde, Lu Gonçalves, Maria Oliveira e a Joyce, minha sobrinha, Joyce Cassiane Machado de Oliveira de Souza, lá em Rodeio Bonito, Frederico fala, Rodeio Bonito. Aí também aniversariando no dia de hoje. 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Nota de falecimento. Funerária Gerson, com pesar, comunica o falecimento de Adejaldo Correia dos Santos, na idade de 74 anos. O início do velório foi ontem às 23 horas, na Sala B, Funerária Gerson, na Coronel Genino Sampaio 327. Cerimônia de despedida está marcada para hoje às 14 horas no cemitério Cazuza, Passo da Forquilha. Ferrabras informou falecimento de Adejaldo Correia dos Santos. 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O Wilson Dor, lá em Nova Hartz, bom dia, obrigado pela parceria. Quero mandar um alô aí para todos os meus amigos. O Leonelson Miranda, só no Residencial Centenário, Mundo Novo, 6h33. Então, o Rick Renner, lá em 98, eles gravaram uma canção que foi a sua principal canção, que alavancou a dupla. Uma dupla de muito sucesso. Depois eles se separaram, solo, e voltaram. E agora, o Rick em destino, não decidida ainda. Mas que Deus o proteja. Ela é Demais foi a música que botou a banda em nível nacional, o grupo, a dupla, em nível nacional. Bom dia. Rick Renner. Ela é Demais. O maior sucesso da dupla, né? Tem outras. Tem Filha, tem Mãe, Escolta de Vagalumes e tantos outros. Mas essa foi que alavancou a dupla.

Ela é demais! 6 horas e 37 minutos, início da primavera 2026. A primavera começa sempre no dia 22 ou 23 de setembro. Quando termina o inverno, acaba em 21 ou 22 de dezembro, dando lugar ao verão. Em 2026, a primavera no Brasil hoje começa hoje, dia 22, e termina 21 de dezembro. No hemisfério sul, onde está localizado o Brasil, a primavera é caracterizada pelo desbrochar das flores, dias e noites com a mesma duração, mais chuva e clima ameno. Na primavera, a temperatura começa a aquecer, ela começa quando o inverno acaba e assim os dias já não são tão frescos. E à medida que os dias passam e se aproxima do início do verão, a temperatura vai aquecendo. É na primavera que os animais se reproduzem. Essa época é muito apreciada por boa parte das pessoas, pois a natureza fica mais colorida, com as flores variadas, tipos por conta disso. É um período conhecido como Estação das Flores. Bem-vinda, primavera! Então, a todos os que gostam da primavera, que cultivam flores nos seus jardins, que cuidam do meio ambiente, a todos e todos, vai cantar de Paulo e Paulino uma canção que ela é trazida para todos e todas, né? O Valdir Miranda, um abraço, bom dia. O Marquinhos Raff, bom dia. Meus amigos, onde quer que esteja, vamos embora com de Paulo e Paulino. Amor de primavera, saudar a primavera, seja bem-vinda. 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
2: 6:42. 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

0: 6:44.
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2: É, meu amigo, a tempestade deixou 2 mortos e 3 desaparecidos em 119 cidades e segue os prejuízos. Que situação, né? Lá no Jornal NH Online, nível dos rios Caí passa dos 12 metros e Paranhana atinge 4,40 metros com avanço das águas. Mas hoje, mais tranquilo, aí sem chuva, os rios vão voltar, né? Ah, vão voltar ao estado normal, vai ter uns 4, 5 dias aí sem chuva. Que barbaridade, que barbaridade. Após queda de cabo de energia, trens urbe voltaram a funcionar, circular normalmente. Está lá no NH. Por que o Brasil é o primeiro país a discursar na Assembleia Geral da ONU? Está lá na Zero Hora Online. É. Posição de abertura é mantida desde 1955 e já teve apenas 2 exceções na história da organização. O presidente Luiz Inácio Lula da Silva fala nesta terça-feira na abertura da Assembleia Geral da ONU em Nova York. Muito bem, né? Vamos lá, então vai representando o momento do povo brasileiro. Chuva diminui e frio avança no Rio Grande do Sul nesta terça-feira, mas rios seguem subindo após temporais. Eis a questão, né? Choveu muito nas cabeceiras, né? Nas ribanceiras, e aí desce, né? A água, e aí, rapaz, quem está embaixo é que é o problema. Que barbaridade. A gente fica sem chão. Temporal provoca mortes e estragos em diversas regiões do estado. O sul do estado não deve ter chuva nos próximos dias. Bom também, né?

Lula e Mandani trocam experiência sobre combate à pobreza, políticas sociais e fim da jornada 6x1 na Assembleia Geral da ONU. 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Olzanin rejeitou o convite para convescote luxuoso de Volcaro. Mostram mensagens. Ele tentou, convidou todo mundo para as festas, mas ele não foi, né? 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Lula defende soberania, denuncia tutela dos Estados Unidos na América Latina e avisa: o que está em jogo é democracia contra a barbárie. É verdade, né? Os Estados Unidos tentando botar um pé em todos os lugares para vender arma e roubar as riquezas minerais dos países, né? E aí, o povo é só o povo, né, para eles, né? O importante para ele é os americanos que estão ao redor dele. Tanto é que ele proibiu a imprensa de divulgar suas ações de governo, né? Que vergonha, né? Mas muitos defendem e falam em democracia, livre. Quando você pensar em querer um Brasil livre e falar nos Estados Unidos, pensa o que o Trump está fazendo para a imprensa americana. Botando uma mordaça. Que barbaridade, né? Que barbaridade. 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Tá na hora, né? Tá na hora de pegar mais uma jornada, deixar tudo na creche, deixar tudo infantil. E assim a gente vai. Vamos, Vitor Dílio Negro. Um ótimo dia a todos. Daqui a pouquinho,

0: 6:51.
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3: 6:55.
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5: Eita, vamos que vamos. Tempo bonito, muitas nuvens, mas está bonito, né? Seco. Temperatura amena. Dia de trabalho tranquilo, a água está voltando à normalidade, segundo a Corsã, e assim nós vamos, né? Então, vamos ter um pouco de paciência, mas vamos lá, o bom do temporal é que passou, as pessoas se recuperando e todos com saúde. Esse negócio acaba comigo. Ah, e a manchete de uma, no 247 online, segundo a Carta Capital, uma mensagem conseguida da Carta Capital, com a divulgação aí das mensagens, do que aconteceu com o Volcaro, que botou todas as autoridades brasileiras, com algumas exceções, né, no seu bolso, na sua mão. Ele disse o seguinte: esse negócio acaba comigo. Volcaro pediu sigilo sobre possível encontro com Jair e Flávio Bolsonaro. Mensagens obtidas pela investigação do caso Master mostram o banqueiro preocupado com a divulgação de uma reunião bolso. É, aquela reunião bolso feita por mensagem, né? Diálogos não confirmaram se o encontro chegou ou não. Ele pediu sigilo. E barbaridade, lá em 2024. Eita! E foram se enrolando, hein? Foram se enrolando, cada um do seu jeito com o Volcaro, mas que barbaridade. É, meu amigo, minha amiga, e assim a gente vai. Bom dia! Quero mandar um alô aí para a dona Coltilde. Obrigado pela parceria, pela audiência. 6:56. A Maria Castanho, trabalhadora da Via Marte, também disse assim: desde ontem sem água, só por Deus. Verdade. Verdade, hein? Verdade. Que situação, hein? Que situação. Ferrabras, bom dia. Hoje, início da primavera, o pessoal no trabalho, 6:57. Aí, Rick Renner, da dupla Rick Renner, a gente não sabe o que aconteceu com o Rick, esperamos que ele esteja, se encontre com vida, né? Muito difícil, porque não, estão sem sinal. Uma procura muito grande na Serra Catarinense, em Ubirici e São Joaquim. Aí a sirene toca para nós começar. E o Rick Renner tem essa canção, Casa de Caboclo. Aos nossos amigos, um dia maravilhoso, onde quer que esteja, que Deus abençoe a todos e todas. E assim a gente vai, né? Tocando, tocando, tocando. O Emílio Mendes, lá em Porto Belo, bom dia, da onde saiu o helicóptero, né? Santa Catarina, pois é. Terra Brás FM, dentro de instantes, horário eleitoral.

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37: 7:25.
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37: 7 horas e 28 minutos.

Barra Brasa FM, bom dia, meu amigo, minha amiga, obrigado, obrigado, obrigado, e assim a gente vai tocando, tocando, tocando. 7 horas e 29 minutos, nosso abraço, nosso bom dia a todo o nosso povo que está ligado com a gente, obrigado pela parceria. O Danilo Schmidt, bom dia, o Célio Freire, bom dia. Eco, o Emílio Mendes diz o seguinte, lá em Porto Belo, Santa Catarina, ele diz que o avião que está desaparecido, o helicóptero que está desaparecido, saiu bem pertinho da casa dele lá em Porto Belo. Infelizmente, ainda não tem notícia dos procurados. Ferrabras FM. Pilato Pereira, obrigado pela companhia. Ferrabras FM. O João Dirceu Kunze, lá em Cristal do Sul. É, meu amigo, lá em Cristal. É o pessoal ligado com a gente. Mari Barbosa em casa. Tem festa hoje, tem aniversário, né? Claro, mas que tal? E aí, olha só que canção bonita. A vida, essa utopia.

0: 7:34.
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0: 7:36.
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6: Ferrabrás FM, bom dia! Olha só, gente, Zanin rejeitou o convite para convescote luxuoso de Volcar, mostram as mensagens. Vamos lá. Mensagens traídas pela Polícia Federal do telefone celular do banqueiro revelam que o ministro do Supremo Tribunal Federal, Cristiano Zanin, constava em um grupo seleto de autoridades convidadas para uma degustação de uísque organizada pelo empresário na cidade de Londres, em abril de 2024. O magistrado, contudo, recusou a oferta e não esteve presente na ocasião. Conforme os registros obtidos, investigadores e interlocutores responsáveis pela organização do evento reportaram a Volcar que o ministro declinou formalmente da proposta de integração da agenda festiva. O evento de degustação ocorreu em uma atividade paralela no âmbito de um fórum jurídico patrocinado por Volcar na capital britânica. O custo total da celebração oferecida às autoridades foi estimado em R$ 3,3 milhões. A despeito da negativa apresentada por Volcar, Cristiano Zanin, o encontro contou com a participação de outros quadros de destaque da cena pública jurídica brasileira. Entre as personalidades estavam presentes o ministro do STF, Alexandre de Moraes, Dias Toffoli, o procurador-geral, Paulo Guané, o diretor da Polícia Federal, Andrei Rodrigues, e o ex-ministro da Justiça, Ricardo Mendonça, que é o presidente do Senado, Davi Alcolumbre. Pois é, o Zanin não foi. O Zanin foi indicado por Lula, né? Por Lula, para o Supremo. 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Olha só, a aprovação de Donald Trump cai a 32%. Menor número de sua carreira política, aponta Reuters. Pesquisa mostra desgaste do presidente dos Estados Unidos com o custo de vida e a guerra contra o Irã. Apoio entre os republicanos recuou de 82% para 73% entre os próprios do partido, hein? Então tá, meu amigo, tá complicada a vida do Trump. Tá complicado e tem eleições em novembro, logo ali para o Congresso americano. O principal foco da insatisfação é a economia doméstica. Apenas 17% dos entrevistados disseram aprovar a maneira como Trump está lidando com o custo de vida, apontado pelos norte-americanos como a questão mais importante para a decisão de voto nas eleições legislativas de 3 de novembro. Você que mora de amores aí, né? Brasileiro que mora de amores pelos Estados Unidos, pelo Donald Trump principalmente, né? Eles lá nos americanos, eles estão indignados. Não querem. Que barbaridade. Eita! Ferrabras FM. A guerra do Irã e o custo de vida. Despenca a aprovação do governo. É aprovação a favor da guerra apenas 34%. E olha que os americanos gostam de guerra, principalmente porque não é eles, né? Que recebem bombas, só os outros. Ferrabras FM. Vamos lá. Vamos lá. Na disputa política no Brasil, cresce a associação entre o escândalo Master e o clã Bolsonaro. Campanhas agradece. Eco, levantamento aponta que parcela da população que vincula os Bolsonaro à crise subiu para 21%, enquanto percepção de desgaste generalizado recuou. Ferrabras FM. E assim nós vamos, né? E assim nós vamos. Agora nós vamos tocando a 7h40. Você que está andando, você que... 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Mecânica Pampa, e assim nós vamos, Ferrabras FM, caminhão.

Terra Brás FM, bom dia, meu amigo, minha amiga, e assim a gente vai mandar um alô aí pros meus amigos aí, do Lar da Melhor Idade, a de Sapiranga, pessoal aí trabalhando, se virando. Aí nós temos aí o Brechó do Redentor, hoje das 13 às 17 horas, na Avenida 20 de Setembro, em frente ao Duque, sala anexa ao Centro Evangélico. Todo o valor arrecadado é revertido em ações para a comunidade vulneráveis, em apoio à Liga e outras.

vida para dar seguimento ao tratamento e garantir cuidados que ele tanto necessita no dia a dia. R$20 o cartão. Que maravilha, que maravilha. Obrigado, obrigado, obrigado. Ferrabras FM. Bom dia. Aí nós temos aí o AD Sapiranga. Obrigado pela parceria, meus amigos. Nós temos festa na Santa Terezinha no próximo domingo. É, no próximo domingo. Amanhã, quarta-feira, quinta e sexta, 19h30, trido em honra à Nossa Senhora, a padroeira Santa Terezinha. No domingo, dia da festa, Santa Missa, 10 horas, Santa Missa. Ao meio-dia, churrasco, saladas, Zé Ronaldo Alexandre e Banda Canadá fazendo a festa. Você pode participar. Que coisa boa, linda de se ver, né? Lindo de se ver. Festa também na, do padroeiro São Francisco de Assis, no próximo domingo, dia 27, no bairro Oeste. É, R$65 o cartão. 60 antecipado, 65 na hora. Toda a preparação para a festa começa amanhã, com trido, e depois segue. Até domingo, dia da festa, quando tem Santa Missa, missa festiva. Aí você tem ao meio-dia churrasco, galinhadas e saladas. À tarde, Padrico Show e Banda Estação 3, fazendo a festa. O Joselê, o presidente, convidando a todos aí, né? Muito bom. Nós estamos aí trabalhando, se virando e trazendo. Um abraço a cada um e cada uma. 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Agora nós vamos dar uma espiada aqui, né? Hoje é dia 22, início da primavera. Hoje também é dia da juventude do Brasil. Muito bem, e dia mundial sem carro, andar de bicicleta hoje faz bem. Vamos lá. Dia da Juventude. O Dia da Juventude no Brasil é celebrado 22 de setembro, data é uma oportunidade para valorizar os jovens, reconhecer sua participação na sociedade e refletir sobre os desafios e oportunidades que fazem parte desta fase da vida. A origem do Dia da Juventude, a história das celebrações dedicadas à juventude está relacionada a uma iniciativa da ONU, Organização das Nações Unidas, em 1985, a ONU declarou o Ano Internacional da Juventude, dando maior destaque no cenário mundial à participação dos jovens e às questões relacionadas a essa população. No Brasil, existe uma distinção entre as datas comemorativas relacionadas à juventude. A Lei 10.515, do 11 de julho de 2002, instituiu oficialmente 12 de agosto como Dia Nacional da Juventude. Já o dia 22 de setembro é tradicionalmente celebrado no país como o Dia da Juventude do Brasil, aparecendo em diferentes calendários de datas comemorativas. Quem é considerado jovem no Brasil? De acordo com o Estatuto da Juventude, Lei 12.852 de 2013, são considerados jovens as pessoas com idade entre 15 e 29 anos. A lei estabelece princípios e direitos específicos para a população, para essa população, e orienta a formulação de políticas públicas para a juventude. Eco. O Estatuto reconhece que os jovens são sujeitos de direito e estabelece medidas relacionadas às diferentes áreas da vida. É, eu sou jovem, né? Olha, eu quando entrei no Rissul, tinha vaga para jovem aprendiz, entrei lá. Aprendi, agora eu vou, se eu voltar lá, eu já entro com experiência, né? Claro, mas que tal? Hoje é dia do atleta, nacional do atleta paralímpico também. E hoje é dia do rinoceronte. Ô Joaquim, dia do rinoceronte, mas que tal? Bom dia! E ó, dia da saúde de adolescentes e jovens hoje também. Dia mundial da leucemia mieloide crônica. Dia nacional da defesa da fauna. Dia da banana, é dia da banana, mas que tal? Ontem foi dia da árvore, né? Eita, gente boa. Então a gente vai agora cantando pro nosso povo, né? Cantando pro nosso povo. Motorista morre em grave acidente entre dois veículos, é quatro na RS-239. Que barbaridade. É, foi há pouco, né? Que barbaridade. Ou foi ontem? Meu amigo.

Minha amiga, pois é, grave acidente, né? O motorista na 239, que loucura, né? Que loucura. Ferrabras FM, vamos ver depois se tem mais. Agora nós vamos com a canção. O Rick, da dupla Rick Renner, desaparecido, e eles deixam essa música muito bonita. Da dupla para todas as mães, estão de aniversariante hoje, outras mães cuidando dos filhos, outras mães trabalhando, se virando, ganhando o pão nosso de cada dia na mesa dos seus filhos, cuidados especiais e assim vai. Mãe não desiste nunca.

0: linda canção, mãe é sempre mãe, Ferrabras FM.
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2: 7:57.
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0: 8 horas em ponto.
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2: E aí nós vamos, bom dia! O Antônio Pescador, a Lourdes, o Ivair. Eita, povo bom! Ferrabras FM a todos os aniversariantes do dia. É esta canção. Os canarinhos cantam. E aí, olha, Romance de Terra e Pampa, bom dia!

0: 8:04.
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0: 8:07.
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6: É, e assim a gente vai, 8:07, Ferrabras FM, Bom Dia Sapiranga. Pessoal em casa, pessoal no trabalho, se virando. 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Eita, gurizada buena, vamos simbora! Leandro e Leonardo. Essa é das antigas, né? Oscar de Paula, meu amigo, obrigado pela parceria, bom dia, vamos que vamos!

0: Bom dia, meu amigo, minha amiga. Reta final do programa. A gente agradece a Deus, a audiência, a companhia de todos e todas, né? Muita paz, muita energia positiva e assim a gente vai. Mandar um abraço pro Mauro lá da Auto Lavagem, né? Bom dia. Quero mandar um alô aí pro Ismael, a Marli, trabalhando no trailer, aquele lanche fresquinho, popular, aquele café bem passado todas as manhãs, maravilhoso. É, o Neri no bairro Oeste. Quero mandar um alô aí para todo o pessoal ligado com a gente. 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Um abraço, bom dia, seu Pereira e toda a equipe de trabalho. 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Um dia de cada vez. 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Precisou? Liga. 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Que coisa boa! 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Um abraço, bom dia! 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Na Cramerec 233, meu amigo Luiz, bom dia. Um abraço. Vamos que vamos. 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Bom dia. Meu amigo, minha amiga, obrigado, obrigado, obrigado. E assim a gente vai ficando por aqui, agradecendo a Deus, a audiência e a companhia de todos. Amanhã tem mais. 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Meu amigo, minha amiga, são 8 horas e 20 minutos. Vocês vão ficar com a programação e eu volto amanhã daí, né? Se Deus quiser. E Deus quer, com certeza. Quero mandar um alô para todos meus amigos. Obrigado por tudo. 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É o espaço aberto para a comunidade. Obrigado por tudo. E nós, tudo que temos e tudo que somos pertence ao Pai. 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Fui!
1: Oito horas e 21 minutos.

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1: 8 horas e 25 minutos.
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6: 8 horas e 29 minutos.
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1: 8:39.
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1: 8:41.

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1: 8 horas e 52 minutos.
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3: 8 horas e 54 minutos.

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1: 9:04.
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3: 9 horas e 6 minutos.

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1: 9:17.
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4: 9 horas e 21 minutos.

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1: 9:31.
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1: 9:36.

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1: 9:45.
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4: PL 22. 9 horas e 50 minutos.

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1: 10 horas e 1 minuto.
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1: 10 horas e 5 minutos.

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1: 10 horas e 17 minutos.
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12: 10 horas e 21 minutos.
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0: 10:28.
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1: Dez horas e 32 minutos.

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2: 10 horas e 34 minutos.
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2: 10 horas e 38 minutos.

0: 10 horas e 45 minutos.
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2: Que pancada.
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4: 10:47.
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9: 10 horas e 52 minutos.

0: 10:54.
1: Eu quero ver todos os anjos cantando comigo agora.

0: Você
1: vai precisar, viu? Muito obrigado, cara. Que honra.
2: 11 horas em ponto.
3: Marcos e Belucci
4: e Guilherme Benuto.
3: Prazer.
4: Bora.

0: Vai, TG.
1: Bom demais.
2: Guilherme
3: obrigado,
2: obrigado,
3: Marcos Ibelotti.
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5: 11 horas e 3 minutos.
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5: 11 horas e 7 minutos.

0: 11:13.
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2: 11:20.
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2: 11:22.

0: 11:29.
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0: Valeu.
1: Obrigado, gente. Obrigado. Tamo junto.
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3: 11 horas e 35 minutos.
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3: 11 horas e 36 minutos.

0: 11:42.
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0: 11:42.

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1: 11 horas e 45 minutos.
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3: 11 horas e 47 minutos.

0: 11 horas e 59 minutos.
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2: 12 horas e 25 minutos.
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2: 12 horas e 27 minutos.
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12:35. 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
1: 12:42.
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1: 12:46.
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12:52. 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
1: 13:02.
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1: 13:06.
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0: 13h14.
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1: 13:24.
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1: 13:24.

13 horas 36 com 18 segundos aqui na Ferrabras FM. Boa tarde, gente. É terça-feira, dia 22 do mês de setembro de 2026. Muito bem, muito obrigado. Estamos por aqui, seu amigo Júlio Lopes, levando o que tem de melhor aqui pela sua rádio Ferrabras. Para você ficar a par dos assuntos, enfim, do que vai pelo mundo, no meio político, das notícias e dos acontecimentos, da musicalidade com o melhor som da cidade. Sapiranga é bom viver, mas tem que saber andar. É isso aí, que você esteja na audiência, andando, viajando, fazendo entrega, trabalhando, enfim, ou conversando até mesmo com seus amigos, tomando um chimarrão, descansando. Se liga nessa onda, porque a onda amiga é a Rádio Ferrabras. E o tempo não pode apagar.

0: 13h48.
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Às 13 horas 50 minutos com 56 segundos, você vai conferindo comigo aqui. 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

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Gente boa, gente amiga, nós estamos por aqui levando a musicalidade da sua Rádio Ferrabras, com apoio da padaria Panzé, que vai com a gente e levei o pão em quantia para comer. 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Olha, amigo, você que está ligado também, vamos falar em esporte. Isso. Então aí o pessoal se preparando, né, para as decisões que vai ser o mês que vem agora das Copas. A Copa Libertadores e também a Copa Pan-Americana. E tem Copa do Brasil também, tá certo? Mas vamos que vamos trazendo aí... Diana e Edevilson, quero saber. Confere a hora comigo. São 13h54 aqui na sua rádio Ferrabras FM.

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4: 14 horas em ponto.

2:05, 40 segundos, aqui na Ferrabrasa FM, vamos trazendo notícias. Infelizmente, a aeronave onde estava o cantor Rick, dupla com Renner, foi encontrada e todos estão sem vida. Todas as informações aí, né? O pessoal estava cogitando no rádio, na televisão. Hoje, próximo ao meio-dia, foi encontrado sem vida todos os tripulantes.

Vamos em frente aqui no Sintonia da sua tarde de terça-feira. Roupa nova, volta pra mim. Vai voltando, vai voltando.

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4: 2h17 com 45 segundos na Ferrabras. 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Chegando a vez para recordar aqui a jovem velha guarda Antônio Marcos.

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5: 14 horas e 25 minutos.
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2: 14 horas e 28 minutos.
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É, minha gente, e os temporais aí deixam quatro mortos e afetam mais de 575 mil pessoas no Rio Grande do Sul. Muita gente afetada pelos temporais e seguem sofrendo, né, aí. Porque tem muita coisa para ser consertado, né, ali a pessoa fica com as suas perdas, precisando de ajuda também muitas vezes para que possa recomeçar, né? Já que muitas vezes vai gastar aí com repor, né? Pelo menos as coberturas das suas casas. Então, se torna difícil mesmo para as pessoas que perdem, que são as suas casas são descobertas com a ventania, enfim. E molham, daí quando descobre a casa, daí molha, né? Os seus bens. Mas são coisas do tempo, é. Então nós pedimos a Deus aí que ajude aqueles que precisam de ajuda. Facção tem prejuízo milionário após batalhão de choque efetuar maior apreensão de fuzis do ano em Coronel Bicaco. Ali em Coronel Bicaco, Rio Grande do Sul, facção tem prejuízo milionário após batalhão de choque efetuar maior apreensão de fuzis do ano em Coronel Bicaco.

Temos mais notícias. Corpo de Josiane, de 13 anos, encontrado e identificado após enxurrada em Caxias do Sul. O corpo de Josiane da Silva Rodrigues, de 13 anos, foi encontrado e identificado após o carro em que ela estava ser arrastado pela força da correnteza durante a enxurrada em Caxias do Sul. A ocorrência mobilizou equipes do Corpo de Bombeiros e demais forças de emergência. As buscas foram realizadas em meio à forte correnteza e as condições difíceis encontradas no local. A mãe e o irmão de Josiane continuam desaparecidos. E as equipes seguem nas buscas. É, a menina de 13 anos foi encontrada. Mas tem mais familiares que ainda não foi encontrado nas águas. Consequências das enxurradas aí nesse dia que passou de segunda para cá. 14:33, mais 44 segundos. Por aqui nós vamos de João Bosco e Vinícius. Coração só vê você. Aqui na Ferrabrás, sintonia livre para você se ligar sempre.

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Isso aí, minha gente, um abraço a todos que estão ligados na programação da sua Rádio Ferrabras, os de longe e os de perto, e que Deus continue nos dando a sua proteção lá de cima, olhando para nós e abençoando a cidade de Sapiranga e os demais aí na região, a você que está se deslocando, você que vai viajar quarta-feira, então dá uma olhada no carrão aí para ver se está tudo legalzinho, né? É, faz um levantamento aí, né? E segue viagem tranquilamente. Porque hoje no trânsito, a pessoa não basta ele ser cuidadoso, né? E até me lembrei agora da a sogra da minha filha lá. Ela sofreu um acidente. Não se machucou quase nada, mas estava dirigindo no asfalto e, segundo me informaram, foi numa ultrapassagem. Veja bem, ela tirou carteira já com mais de 50 anos e passou, vamos dizer que direto, né? Não precisou repetir nada. E sofreu esse acidente. Certamente algum estrago no seu carro, alguma coisa. Muita preocupação, né? Porque nós mesmo aqui não sabíamos, lá na região das Missões. Então, a pessoa tem que cuidar muito da ultrapassagem, né? Porque ali está o perigo. Tem que ser tudo na hora certa, né? É que nem a cobra, ela dá o bote na hora certa, né? Aí dá aquela mordida no garrão, pega de surpresa. Mas ela tem a sua hora certa. Inclusive, por falar em cobra, uma vez eu estava roçando assim, na beira do asfalto ali, e um companheiro lá já matou uma cobra lá, daquelas venenosas, né? Tipo cruzeiro, essas coisas aí. E eu fui mais pra frente assim, e assim, tinha um valo assim, e meti a foice, cortei e apareceu uma cobra. Já pronta para dar o bote, né? Se sentiu agredida, né? Não pegou nela a foice, mas despertou ela ali. E ficou armada para dar o bote e eu não matei a cobra. Fiquei olhando. Eu digo, quero ver o que ela vai fazer. Aí quando ela viu que ninguém ia agredir ela, foi deslizando e foi saindo e foi embora. Matar pra quê? Eu não vou matar cobra, coisa nenhuma. Não tenho raiva de cobra. Os companheiros, não podia aparecer uma cobra, eles iam até onde dava as circunstâncias. Então, eu considero assim que quando o bichinho é agredido, ele também agride, né? Mas ele espera, a cobra é assim, é astuta. Então, muitas vezes uma ultrapassagem aí no asfalto, meio ligeiro, né? Com pressa, acontece um acidente. Te cuida aí, amigo velho, que aqui nós vamos metendo ficha e não podemos parar.

0: Fazer o quê, né?
1: 14:59.
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1: 15 horas em ponto.
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0: Valeu!
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2: É, minha gente, agora são 15 horas mais 3 minutos, 22 segundos aqui na Ferrabras FM. Já vamos trazer aqui então as músicas nativistas para você apreciar na sua tarde. Já fez um chimarrão, já fez um mate? Pois olha, nós temos sem água aqui na rádio desde segunda-feira. Segunda-feira era ontem, é, depois do temporal aqui não veio água, né? Outro lugar já veio. Mas também não vamos tomar banho por aqui, né? Sob as mangas do aguaceiro é a canção que nós vamos ouvir aqui, divulgando a musicalidade nativista.
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0: 15:07.
1: Ouvimos aí com Rogério Melo essa canção que ouvimos, acabamos de ouvir, nativista. Notícias do esporte. Questionado sobre o interesse do Inter no técnico Jair Ventura, o presidente do Vitória, Fábio Mota, não se importou muito com a possível saída do treinador. Não tem por que o Inter falar comigo, disse. O Inter tem que convencer Jair Ventura. Não a mim, não. No Vitória só fica quem quer ficar. E o contrato não tem multa. Não tem nada. O Inter tem que falar é com o Jair Ventura e não comigo. Disse o homem aqui do Vitória. É, isso aí.

Com mais de 4 décadas de união, Geralda Helena, esposa de Rick, demonstra profunda confiança na fé. O testemunho que virá será tão grandioso que todos reconhecerão a mão de Deus. Surgirá um testemunho tão grande que será impossível dizer que não foi Deus. A esposa do Rick, né, se manifestando aí. Bueno, meus amigos, por aqui nós vamos indo agora. Vamos para os que gostam de um chimarrão aí, que nem eu gosto de tomar mate sozinho, eu não me assusto. Velha cuia companheira de Irondo de Almeida, participante aí do festival.

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1: 15:13.
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5: Muito bem, já vem mais música aqui, né? Com Leonel Gomes e Marcelo Oliveira. Mas eu estava lembrando que aí um amigo mesmo, lá de São Luís Gonzaga, nós sempre conversávamos. Quando eu ia em São Luís, ele sempre pedia, vai vir antes de meio-dia, vem almoçar aqui comigo. Amigo, nós tínhamos uma dupla também, cantava junto de primeiro. E aí ele me contando, ele gostava de contar os casos dele lá, né? Que parecia que era real mesmo, né? Aí ele disse que um compadre, não vamos falar em nome, né? Um compadre, para visitar o outro compadre, estavam tomando um chimarrão por ali e proseando, né? E de repente escapou um terneiro lá, daí o compadre, dono da casa, foi colocar para dentro, pediu licença. E o homem que estava visitando o compadre olhou assim, num lance assim, tinha os apetrechos, né, que ele usava no cavalo, rédea, buçal, e rabo de tatu, aquelas coisas, né, laço e tudo ali. E ele viu um pé de estribo que não estava no arreio, né, ali, muito bonito, amarelo, coisa linda. Pegou e botou debaixo da jaqueta, assim, do seu abrigo, embaixo do braço. Aí veio o dono da casa de novo, colocou o terneiro no devido lugar lá. E seguiram falando e tomando mais um mate. Mas ele não viu nada, né, do que tinha acontecido, porque era dentro de casa, ele estava lá fora, o dono da casa. E aí, de repente, o outro disse, mano, vou ir para casa, né? Tem mais umas cruzar lá num bolicho, coisa que é. E daí o homem encheu mais um chimarrão e disse, mas toma mais um pro estrio, compadre. Aí o compadre achou que o vizinho tinha visto ele pegar o estribo, né, para levar. Ah, eu vou tomar mais um, mas eu não ia levar o estribo. Eu peguei só para perguntar se tu queria vender para mim, eu achei lindo. Tá aqui. Que tal essa, hein? Foi bom o ditado, toma mais um pro estribo aí, né, que a pessoa já vai sair, né, vai parar. Então, valeu a pena, porque daí o homem não pôde levar o estribo, né, que eu tinha colocado debaixo da sua jaqueta lá. Valeu a pena, né? Ó, para um buçalzito nomás, Leonel Gomes e Marcelo Oliveira, aqui na Ferrabras, são 3:19.

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0: 15h22.
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5: Agora vem a música No Tempo das Casas Véia. Daí eu me lembro da minha lá, que né, começa a cair os pedaços lá por fora de tábua. É só dando risada igual o nego velho aqui, ó.

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7: 15 horas e 31 minutos.
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6: 15 horas e 33 minutos.

Pois é, minha gente, mas o presidente Luiz Inácio Lula da Silva viajou para Nova York para participar da abertura da Assembleia Geral da ONU. Mas o tamanho da delegação que o acompanha também virou assunto. Segundo o levantamento baseado em atos publicado no Diário Oficial da União, pelo menos 73 pessoas foram nominalmente autorizadas a viajar para Nova York durante a programação. A relação inclui ministros, assessores e servidores integrantes de diferentes órgãos do governo, além da primeira-dama Janja. E o número, porém, não representa necessariamente o total da comitiva, já que existe autorização que, não informando aí, servidores viajarão. Parte dos integrantes também participa de eventos paralelos, como a Semana do Clima de Nova York. Que tal isso, hein? 73 aproveitando a viagem aí. E a dimensão da delegação chamou a atenção e gerou críticas nas redes sociais, principalmente pela quantidade de pessoas mobilizadas para uma viagem que, no caso de Lula, tem duração curta. O presidente participa da abertura da Assembleia nesta terça-feira e deve retornar ao Brasil no mesmo dia. É. 73 pessoas para passear em Nova York. Quem paga a conta é o trabalhador brasileiro.

Aí, minha gente, quando são 15 horas 36 minutos, não esqueça que amanhã é quarta-feira, dia 23 de setembro. 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Um abraço ao pessoal que está ligado na programação aqui, a Débora Liane. Quer ouvir uma música aí com Céu e Canto? Obrigado pelo carinho da sua audiência, desejando uma boa semana aí para nós, para vocês aí também, o Kleber. Vamos trazendo agora um tango com a Lua, Rainier Spohr.

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1: Chegando aí quando são 15:42, céu e canto.

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9: 3 horas 49 com 18 segundos e o corpo de menino de 4 anos é encontrado após carro ser arrastado pela enxurrada em Caxias do Sul. Falei aqui sobre a menina de 13 anos e o corpo de bombeiro localizou por volta das 8h30 dessa terça-feira o corpo de Juliano César da Silva Rodrigues, de 4 anos, que estava desaparecido desde a manhã de segunda-feira, quando o carro da família foi arrastado pela força da água na região da Parada Cristal, em Caxias do Sul. Segundo as informações divulgadas, Juliano foi encontrado às margens do córrego do rio São Marcos, aproximadamente 600 metros do ponto onde o Chevrolet Celta da família havia sido localizado. Então, foi retirado das águas, a equipe realizaram a remoção da vítima para um local seguro, onde foram adotados procedimentos previstos para a ocorrência.

Isso aí, meu povo, estamos por aqui de novo. Use a nossa voz e viva todos nós. Rádio Ferrabras FM, sintonia livre na sua tarde dessa terça-feira, 22 do mês corrente. E nós vamos correndo para o final do ano. Daqui a pouco já é Natal. E cê, vamos no busão do JM.

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13: É, são 4h07 agora. Aí tem uma atenção bombástica. Diz o cara que estão meio... Segundo informações, o Esporte Clube Internacional estaria ó, fechando com o técnico Celso Rotti. É. Poderá ser, né? Mas vamos esperar. Que o Inter está precisando. O Inter me demite o técnico na madrugada. Eu não queria ser técnico de futebol. Na madrugada, depois de perder o jogo, dá notícia que o homem olhou no celular, se acordou lá, e olhou no celular, não era mais técnico do Inter. É, o Pesolano. Então agora o Inter demitiu sem ter em vista um treinador novo para a sua equipe. Aí só pode ir mal mesmo.

Mas é isso aí, agora são 16:08, mais 22 segundos aqui na Ferrabrasa FM. Por aqui nós vamos, trazendo aí Tá Com Dor de Cotovelo. Tem mais uma música aí depois, Gosto de Mel. E já em seguidinha, segue a música gaúcha aqui pela sua rádio Ferrabrasa FM.

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3: 16 horas e 15 minutos.
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13: Já são 4 horas mais 20 minutos aqui na Ferrabras. E vai indo ao seu encontro a musicalidade gaúcha nessa tarde até às 5 horas. E a partir das 5, vem o seu Anilton aí com a sua programação sertaneja até às 19 horas. Desejando a você um bom tempo para que nós possamos melhorar a situação depois de tudo molhado por aí. Mas que barbaridade. Um abraço a todos que estão tomando seu chimarrão. Nós vamos... trazendo mais música aqui, porque aqui a coisa não para, né? Vai seguindo cada minuto, cada segundo, cada hora, cada dia, para você curtir a Rádio Ferrabras FM. Urucubaca de amor, mas que tal isso? Boa tarde.

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12: 16:39.
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6: 17:03.
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13: Alô, moçada! Muito boa tarde! Estamos iniciando o programa Entardecer na Cidade.

Muito boa tarde a todos os ouvintes, muito boa tarde a todos os amigos. Estamos iniciando o programa Entardecer na Cidade de forma triste. Triste com a perda de um grande artista, com a perda de um grande cantor que muito fez pela música sertaneja, o Renner Solo, né? Mais detalhes a gente vai trazer durante a nossa programação. Muito boa tarde, amigos. Muito boa tarde, amigas. Estamos iniciando o programa Entardecer na Cidade. O programa é o Entardecer na Cidade. Eu sou a Nilton Pereira. Estou chegando para trazer o melhor da música que fala da terra, da natureza e do coração. Vou trazer para vocês o melhor da música sertaneja. E eu vou ficar com vocês até às 7 da noite, isso mesmo, até às 19 horas. Estarei por aqui trazendo o melhor da música que fala da terra, da natureza e do coração. Vou trazer para vocês o melhor da música sertaneja. E eu quero a sua participação. Você pode participar através do telefone 51 997546409. 997546409 é o número do telefone que está liberado, e eu estou aqui aguardando a sua ligação. Ou, se você preferir, você pode também mandar a sua mensagem de texto, porque o telefone 997546409 é fone Whats. Vocês também podem nos acompanhar através do Facebook, a Nilton Pereira, ou, se preferir, Rádio Ferrabras. A Nilton Pereira ou Rádio Ferrabras, você entra, comenta, curte e compartilha para nós chegar mais longe. Você também pode nos acompanhar através da plataforma www.radioferrabras.com.br. www.radioferrabras.com.br. Aí você também pode acompanhar o nosso programa. 15 graus é a temperatura aqui nos estúdios da Rádio Ferrabras FM, na rua Adolfo Kaufmann, número 310, no Mundo Novo, em Sapiranga, Rio Grande do Sul. Tchê. E nós hoje estamos... A música sertaneja está triste, porque morreu Rick Solo. Cantor sertanejo que estava desaparecido após o helicóptero que estava sumir do radar enquanto sobrevoava a Serra Catarinense nesta segunda-feira. Ele tinha 59 anos. O caso será investigado. O último ponto localizado no celular foi um dos tripulantes, foi na região de Ubirici, de acordo com informações do Corpo de Bombeiros. E hoje veio a confirmação, né? A confirmação da morte do Rick. Rick fazia dupla com o Renner, né? Então, pouco antes de desaparecer, Rick havia publicado um vídeo nas redes sociais em que aparecia entrando em um helicóptero de pequeno porte ao lado do empresário Bruno Avelar e de uma Bruno Avelar. Logo depois decolou o helicóptero decolou e desapareceu. Foi encontrado hoje à tarde e confirmado, né, que Rick Solo havia falecido junto com todos os ocupantes da aeronave. Então, a música sertaneja está triste. Por esta grande perda que foi o Rick, cantor, compositor de grandes músicas, né? Músicas de muito sucesso. Nós vamos falar mais sobre isso no decorrer do programa. 5 horas 12 minutos, vou trazer para vocês Pedro Bento e Zé da Estrada, Os Três Boiadeiros.

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5 horas 23 minutos. Os destroços do helicóptero com o cantor Rick, da dupla Rick Renner, que desapareceu na Serra de Santa Catarina, foram encontradas nesta terça-feira. O Corpo de Bombeiros confirmou que os cinco ocupantes morreram no acidente. A Força Aérea Brasileira realizou 13 horas de buscas aéreas até localizar a aeronave, o modelo Bell 430. Além do sertanejo, estavam a bordo o empresário Bruno Avelar, o videomaker Paulo Soares, o piloto Antônio Roberto Nóbrega de Araújo e o copiloto Leopoldo Teixeira. Segundo o Corpo de Bombeiros, não há sobreviventes. Não há sobreviventes, então, de fato, a música sertaneja está triste, todos os sertanejos estão tristes com a perda deste grande cantor e compositor, o Rick. O Rick, que produziu muitas músicas gravadas por Chitãozinho e Chororó, por Leandro e Leonardo e vários outros cantores, muitas músicas que foram grandes sucessos produzidas pelo Rick, né? Ele que produziu umas músicas assim que, tipo, aquela música Filha. Uma música muito, muito interessante, mas gravou grandes sucessos, resgatou, recuperou a dupla Gino e Geno, que já tinham abandonado a carreira. Ele foi lá, buscou os velhos, começou a produzir o velho, porque os velhos do Gino e Geno, e recolocou-os nos grandes sucessos, que são até hoje grande sucesso. Ele começou a ser o produtor da dupla e produziu música para eles e recolocou. Então, grandes feitos do Renner. Mas quem está sintonizado conosco é o Rato, né? O Rato pediu Chitãozinho e Chororó. Eu vou trazer o Chitãozinho e Chororó, mas antes vou trazer um dos grandes sucessos da dupla Rick Renner, um dos maiores sucessos deles. Ela é demais.

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3: 17 horas e 35 minutos.

5:35, 5:35. Geraldo Antônio de Carvalho, o Ricker, nasceu em Porto Nacional, em Tocantins, em 5 de dezembro de 66. Ele que se mudou com a família para Brasília aos 6 anos e começou a cantar em bares aos 9, ao lado de uma irmã, chegando a ter problemas com o juizado de menores por conta da idade, né? Então o Ricker começou a cantar muito criança ainda. A dupla Rick Renner foi formada nos anos 80, em Brasília, e começou a fazer sucesso nos anos 90, antes da explosão do chamado sertanejo universitário, que renovou o estilo. Entre os principais sucessos da dupla estão Ela É Demais, que nós rodamos agora, e Nos Bares da Cidade, outro grande sucesso do Rick Renner. Então, para relembrar de grandes sucessos desse cantor que nos deixou num acidente de helicóptero ontem.

Meus amigos, enquanto descansa, a gente não para por aqui. 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Nós temos muito que fazer. Zoom. Amigos, agora, para vocês, mais um modão.

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Sapiranga, Campo Bom, Estância Velha estão sem água. Ainda não veio água desde o temporal. Isto é uma questão bastante grave. Olha, um dia, meio dia, sem água, já é complicado. Mas dois dias sem água? A Corsã deve explicações, né, Tchê? Porque é impossível que em dois dias eles não conseguiram resolver os problemas e são aí, no mínimo, 200 mil habitantes sem água. E aí, Corsã? Este é um problema da privatização, de uma empresa que só visa o lucro e não está preocupada com a responsabilidade social que tem com o povo. Prefeitos, parem de coçar e vão cobrar da Corsã. Vereadores, parem de fazer bobagem e vão cobrar a Corsã. A Corsã precisa dar uma resposta para o povo. O povo está sem água. Água para tomar, água para tomar banho. Água que é essencial nas nossas vidas. Certo? Dois dias, Corsã, sem água. Já pensou? O cara trabalhar o dia inteiro, chegar em casa, não ter água para tomar banho. Não ter água para fazer uma comida. Não ter água para lavar roupas. As famílias que têm criança pequena que suja muita roupa. E aí, Corsã? E aí, autoridades? Qual é a resposta para o povo? O povo está perguntando. E eu estou aproveitando para perguntar. E aí? Como é que fica? Ou aqueles que agora estão pedindo voto aí, que votaram pela privatização da Corsã, o que que vocês têm para dizer agora, ô cachorrada? Na hora de dar o voto, concordar com o governo irresponsável, que não está concorrendo o leite, aí tudo certo, né? Vamos privatizar, vamos vender. Vamos vender. Aí vem alguém lá da puta que pariu, compra a Corsã. E aí não tem responsabilidade social, não tem responsabilidade com o povo. E o povo, ó. O povo, ó. Sem guspa ainda, né? Então é o seguinte, é o momento da gente cobrar a responsabilidade da Corsã. Por isso que tem gente que está querendo reestatizar a Corsã. E tem mais que reestatizar, porque pegaram a Corsã, a Egeia pegou a Corsã e terminou com a Corsã. Terminou com a Corsã. E hoje o povo, mesmo pagando, não tem água. Eu quero ver o que que vai acontecer. Você vai haver desconto na conta da água. Porque a conta não fica para trás. Vem e chegou o dia, se não pagar, tu tem problema. Então é brabo, né? Tá ruim o negócio. Então, vamos se mexer, gente. Ó, vamos parar de coçar e vamos atender o povo. Porque o povo não aguenta mais. Rick Renner, Casa de Caboclo.

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4: 18 horas e 2 minutos.

Chegamos ao final de mais um dia. Um dia que para nós não é dos melhores. Temos visto aqui na nossa região tanta destruição através do mau tempo, das intempéries, pessoas que morreram devido a essas fortes chuvas e vendavais que tivemos na região. E a música sertaneja está triste com a perda de um grande cantor, de um grande compositor, que é o Rick Solo, da dupla Rick Renner. Então, estamos todos tristes, mas vamos agradecer a Deus que cuide dessas pessoas que estão sofrendo devido por ser atingido por temporais, pessoas que Deus conforte o coração das pessoas que perderam seus familiares nessa questão da chuva e também a família de todos que perderam familiares neste acidente, não só do Ricker, mas de todos, né? Senhor Deus, Pai Todo-Poderoso, no final desse dia, dou-te graças e peço a tua bênção para mim e para todos os meus ouvintes. Nos conceda paz nesse dia e em todos os nossos dias. Deus, que fez a noite e o dia, neste momento que o sol começa a se pôr e logo vem a escuridão para encher o céu, peço a tua graça para me lembrar que, por mais escuro que tenha sido meus dias, e por mais medo que eu tenha do que possa acontecer, tu dás sempre luz à minha e à sua vida e a este mundo. Que eu mantenha os meus olhos abertos para as muitas formas de como me abençoas. Recorro a ti, Pai do céu, quando o fim do meu dia se aproxima e o meu dia não foi muito fácil, mas me consola olhar para trás e reconhecer a tua presença ao meu lado. Obrigado por estar sempre perto de mim. Me guia nesta noite e nos dias que vêm pela frente. É o que eu te peço, em nome de Jesus. Amém. Ave Maria, cheia de graça, o Senhor é convosco. Bendita sois vós entre as mulheres, e bendito é o fruto do vosso ventre, Jesus. Santa Maria, Mãe de Deus, rogai por nós, pecadores, agora e na hora de nossa morte. Amém.

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aquele abraço para Terezinha Goulart, que está assistindo o programa, disse ela. Boa tarde, muito boa tarde, Terezinha. Alessi, boa tarde, amor. Ótimo programa, abraço para você também, Alessi. O Ivanir Lemos. Alguém conhece o Ivanir Lemos? Eu não conheço. Eu conheço é o Pica-Pau. O Pica-Pau, nosso violeiro lá do Amaral Ribeiro, faz seu showzinho, né? Aquele abraço muito especial pro Pica-Pau. Ele tá dizendo boa tarde, amigo. Muito boa tarde, Pica-Pau, meu grande amigo. Aquele abraço pra família Lemos lá. Tem uns que não são grande coisa, mas são gente boa, cara. Aí tem o Lata. Tem o Lata. Aí tem o Pantera. Aí tem o Caroço, né? O Jaia. O time é grande, né, cara? O time é grande. Aí tem os outros. Os agregados, né? Daí tem o Jegue, né? Mas aí também tem a polícia, né? Tem a Fernanda. Tem o padre também, né? Agora esqueci o nome do padre. É o padre de dois irmãos. É tudo da mesa ninhada aí do seu Homero, falecido Homero, do qual a gente tem muita saudade, né? O seu Homero era quase igual ao meu pai, né? Pensa num velho que gostava de contar causa pra nós, né? Nós dava bastante risada com o seu Homero, né? Grande abraço pra toda a família Lemos. Família aí que eu tenho um carinho muito especial. Eu tive agora esses dias lá, proseando um pouquinho com a avó, né? Mas barbaridade, é sempre bom falar com aquela turma lá. Vou trazer música, vou trazer pra vocês o Bruno e Marrone. Coração de Pedra. Essa é pra vocês.

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6:34, 6:34. E o presidente Lula fez o seu discurso de abertura lá na ONU, né? Com as eleições brasileiras no centro da atenção global, o presidente Lula ganhou com seu discurso na abertura da Assembleia Geral da ONU na manhã desta terça-feira, em Nova York, o respaldo dos líderes mundiais para entrar na reta final da disputa presidencial com os motores em plena força. Aplaudido por 4 vezes durante o pronunciamento, ele foi claro em dimensionar a importância da eleição brasileira no contexto da crise de relacionamento entre os países provocada pela postura radical e unilateral dos Estados Unidos em todas as frentes de diálogo e cooperação. A democracia está em xeque, apontou Lula. Voltamos a presenciar a ingerência externa em processos eleitorais. A divisão do mundo em zonas de influência e as investigas neocoloniais por recursos estratégicos constituem gestos anacrônicos, afirmou ele, em referência à posição americana sobre a América do Sul, em particular diante da eleição brasileira. O Brasil não cabe no quintal de ninguém, declarou Lula sobre a dupla intenção de os Estados Unidos avançarem sobre as riquezas naturais do Brasil e do adversário Flávio Bolsonaro, estender o tapete vermelho para o domínio americano sobre o território brasileiro. A diferença de postura do governo brasileiro foi acentuada com todas as letras. Não vamos terceirizar a responsabilidade de defender nossas fronteiras e de garantir à população o direito de viver sem medo, garantiu Lula. Não precisamos de porta-aviões vigiando nossas águas, pontuou, tocando no risco presente de operações militares dos Estados Unidos no Brasil, sob o pretexto de combater organizações criminosas como o PC. E o PCC e o Comando Vermelho. Lula fez uma confissão de fé na democracia. Percorremos um longo caminho para restaurar a vontade popular, lembrou o presidente. Teremos um pleito transparente, competitivo e que todos os candidatos desfrutam de liberdade de expressão. Não houve no discurso nenhuma contemporização frente às tratativas da extrema-direita brasileira de instalar a confusão no pleito. Não subestimamos os desafios das redes de desinformações que pretendem desvirtualizar o debate público, mas possuímos um sistema eleitoral moderno e robusto. Não permitiremos que inimigos da democracia internos e externos atentem contra a vontade popular, definiu para, sob aplausos, ser ainda mais enfático. O Brasil continuará soberano. Ninguém nos afastará deste caminho. Este foi um dos principais palavras do presidente Lula na Assembleia Geral da ONU. Isto é um presidente que tem postura. Eu defendo o Brasil em qualquer circunstância. Aqui existe democracia. Existe democracia. Até porque nós tivemos 21 anos, gente. 21 anos de intervenção militar no Brasil, onde os militares, o último foi o João Figueiredo, que dizia que os cavalos, ele gostava mais do cheiro dos cavalos dele do que do cheiro do pobre. E o governo brasileiro aplica um projeto de responsabilidade social, um projeto que olha para o povo em primeiro lugar, onde o ser humano está em primeiro lugar.
e na defesa da democracia, da liberdade. Eu lembro que eu morava lá em Barracão e existia um quartel lá, um quartel da polícia, quando eu ainda era criança, que quando pegava os viventes na rua, que na época era difícil, inclusive, para ser registrado, né, cara? Tinha famílias que levavam 2, 3 para registrar tudo de uma vez só. Pegava os caras sem documento na rua, primeira coisa, rapava o cabelo, deixava um tupete, para todo mundo saber que ele foi preso. Isto é liberdade? Não, não é liberdade. Numa cidade como o Barracão, que na época não tinha nada, absolutamente nada, muito menos emprego, as pessoas eram presas por vadiagem, por não ter o que fazer. Tá? Graças a Deus, hoje nós temos um país que tem apenas 5% de pessoas desempregadas. 5,3%, 5,4% de pessoas desempregadas. Os outros só não trabalham quem não quer, né? A nossa cidade é um exemplo disso, né? Então, viva a democracia, viva o povo brasileiro! Música.

Quero mandar aquele abraço para todo o pessoal aqui de Sapiranga, de Campo Bom, de Novo Hamburgo, de São Leopoldo, de Dois Irmãos, de Araricá, Nova Hartes, onde chega as ondas da Ferrabras FM. E também aquele abraço para todos que estão em outros rincões, em outros locais, nos acompanhando pelas redes sociais. Nosso muito obrigado. Muito obrigado a todos vocês que nos acompanham através da nossa plataforma www.radioferrabras.com.br. Nosso abraço a todos vocês e estejam sempre conosco. E eu quero trazer agora três grandes sucessos do Rick, músicas deles que fizeram sucesso com outros cantores. Vou começar trazendo Gini Geno.

8 minutos faltando para as 19 horas. E quero mandar aquele abraço pro Leonel. O Leonel aqui da Santa Fé. Também o Neri do Bairro Oeste sempre ligado conosco. E o seu João lá de Pato Branco. Ele pediu e eu vou trazer para vocês, trio Parada Dura.

0: Três minutos faltando para as 7 horas. Quero agradecer a todos os amigos, todas as amigas que nos acompanharam desde as 5 horas. Quero deixar um abraço para cada um, para cada uma. Um beijo no coração de todos vocês. Eu volto amanhã às 5 da tarde. E agora eu quero deixar um forte abraço para todos os fãs da música sertaneja, em especial a todos aqueles fãs do Rick, da dupla Rick Renner, que morreu em um acidente aéreo em Santa Catarina. Nossa profunda, com profunda tristeza que a gente recebe essa notícia, e que Deus conforte, Deus dê um bom lugar para o Rick Solo e para todos, conforte o coração de todos os familiares, em especial aos seus fãs. Ele que produziu tantas músicas, que nos deixou tantas alegrias, e que chegou o momento dele se ir.
1: Eu quero estar sempre contigo, você é meu grande amigo.
0: E assim nós encerramos o programa Entardecer na Cidade.

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1: Terça-feira, 22 de setembro de 2026.
2: Vamos aos destaques do dia.
1: Contagem regressiva para o Enem.
2: Dia 8 de novembro ocorre a primeira prova para mais de 5 milhões de inscritos.
1: E hoje vamos falar sobre como se preparar melhor para o exame.
2: Além de cartilha que traz dicas de como se sair bem na redação. Pablo Mundim.
3: O material reúne orientações sobre as 5 competências avaliadas e exemplos de redações do Enem 2025, acompanhados de comentários que ajudam a entender os critérios de correção.
1: Frente fria que está no sul do país avança para estados do sudeste e centro-oeste.
2: Defesa Civil reforça orientações sobre os cuidados para quem vive em área de risco. Luana Karen.
4: Na tentativa de prevenir riscos à população, a Defesa Civil emite avisos, tendo como base boletins meteorológicos.
1: Qualidade de vida e acolhimento.
2: Agentes da segurança pública contam com serviço de atendimento psicológico online, gratuito e sigiloso. Gabriela Noronha.
5: Que a iniciativa oferece avaliação e aconselhamento psicológico, psicoterapia e acompanhamento psiquiátrico.
1: Hoje, na apresentação da Voz do Brasil, eu, Mariana Jungmann e Luciano Seixas.
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1: A Receita Federal vai liberar, a partir de amanhã, a consulta ao lote residual de restituição do Imposto de Renda.
2: Mais de 400 mil restituições vão ser pagas no dia 30 de setembro.
1: O lote residual contempla declarações transmitidas fora do prazo ou com pendências solucionadas pelos contribuintes.
6: Serão repassadas 412 mil restituições, com valor total que supera R$1,265 bilhão. O lote contempla as restituições de declarações feitas neste ano, transmitidas fora do prazo e com pendências que foram resolvidas pelos contribuintes. Também está neste lote as restituições residuais de exercícios anteriores. Os valores serão depositados no dia 30 de setembro, com prioridade para idosos, pessoas com deficiência e professores. Para consultar se a restituição está disponível, acesse gov.br/Receita Federal. Na aba Meu Imposto de Renda. Márcia Fernandes, para a Voz do Brasil.
2: De acordo com a Receita Federal, o pagamento da restituição é feito somente em conta bancária do titular da declaração.
1: Em caso de erro nos dados bancários, o órgão oferece serviço de reagendamento disponibilizado pelo Banco do Brasil em até um ano após a primeira tentativa de crédito.
2: E a Receita Federal divulgou um balanço com os dados de solicitações pelo Simples Nacional e pelo regime regular do IBS e da CBS.
1: Segundo o levantamento, até o dia 18 de setembro, o órgão registrou mais de 180 mil pedidos de adesão ao Simples Nacional. Já o regime regular dos novos tributos registrou 165 mil solicitações.
2: Do total de pedidos feitos pelo Simples ou para o Simples Nacional, cerca de 61 mil já foram aprovados.
1: A Receita alerta que quase 120 mil solicitações foram negadas, mas ainda estão no prazo legal de 30 dias para regularização das pendências.
2: Mais informações em gov.br/Receita Federal.
1: Profissionais de segurança pública de todo o país têm acesso a atendimento psicológico gratuito e sigiloso pela internet.
2: O Escuta SUSP prevê a ampliação da capacidade de atendimento e reúne ações voltadas à saúde mental desses profissionais.
7: Desde 2024, agentes da segurança pública podem contar com um serviço de atendimento psicológico online, gratuito e sigiloso, o Escuta SUSP. Segundo dados do Ministério da Justiça e Segurança Pública, divulgados nesta terça-feira, mais de 50 mil atendimentos foram realizados em todo o Brasil, consolidando o projeto como uma das principais ferramentas de apoio à saúde mental desses profissionais. O coordenador clínico do Escuta SUSP, Michael Leone, explica que a iniciativa oferece avaliação e aconselhamento psicológico, psicoterapia e acompanhamento psiquiátrico.
8: A pessoa que chega nesse serviço, ela passou por uma triagem, ela foi encaminhada, ela foi instruída sobre como funciona esse serviço. E junto com esse serviço, a gente tem dois outros serviços de apoio, que são a psiquiatria e o serviço de gerenciamento de terapia medicamentosa. Então, todo esse arcabouço que foi construído, ele funciona de uma maneira muito complementar e ajuda a gente a compreender o paciente como um todo.
7: Foi lançado nesta terça-feira o painel Qualidade de Vida no Trabalho. A primeira publicação de dados sobre o tema reúne, entre outras informações, dados sobre o efetivo, as condições de trabalho das mulheres na segurança pública e os serviços de saúde mental e prevenção ao suicídio. Para o secretário nacional de Segurança Pública, Chico Lucas, falar sobre saúde mental entre esses profissionais é também fortalecer os serviços de proteção ao cidadão.
9: Então, a Escuta SUSP e esse projeto é fundamental porque é a primeira vez que a gente capacita também o Ministério Público para que eles tenham conhecimento de como é a rotina de verdade do policial e que a gente possa juntos combater tanto o autoextermínio, o suicídio, que é tão grave entre as fileiras das polícias, mas também a violência policial.
7: Os profissionais do Sistema Único de Segurança Pública de todo o país podem se cadastrar e iniciar o atendimento especializado diretamente pelo portal oficial do Escuta SUSP no endereço gov.br/escutaSUSP. Para o público geral ou profissionais de outros setores que estejam passando por momentos de sofrimento psíquico, o Centro de Valorização da Vida, o CVV, segue prestando atendimento gratuito e apoio emocional 24 horas por dia, através do telefone 188. Reportagem Gabriela Noronha.
10: Dicas do Enem.
11: Olá, meu nome é Ana Clara de Oliveira e a minha dúvida é melhor estudar sozinho ou em grupo?
12: A professora de português, Laíssa Rodrigues, vai responder.
13: As duas possibilidades são interessantes, tanto sozinho quanto em grupo. Sozinho porque às vezes você está em casa, né, tem uma maior concentração, só que essa troca de experiência, de conteúdo, de interpretação também é excelente, né, ali para você fazer com os colegas, até mesmo em intervalo de escola.
14: Meu nome é Rodrigo Nunes e eu queria saber como eu faço para revisar os conteúdos.
12: Quem dá a dica é a professora Laíssa Rodrigues.
13: Cada pessoa, ela vai ter uma forma de revisar, né, e fixar aquele conteúdo diferente. Só que eu acredito que somos muito visuais. Então, você pode fazer mapa mental, você pode colocar cartões espalhados pela casa, pelo quarto, que aí ajuda mais a fixar o conteúdo e ficar preparado na hora da prova.
12: É isso aí, se prepare e acompanhe as nossas dicas toda terça-feira aqui na Voz do Brasil e também na radiogov.ebc.com.br.
15: Pois é, e uma das provas que fazem o estudante quebrar a cabeça é a redação.
2: E não é por acaso, ela vale 1.000 pontos e pode fazer muita diferença na nota final, ajudando o candidato a conquistar uma vaga na universidade.
15: E para ajudar quem está se preparando, já está disponível a cartilha do participante, com orientações, critérios de correção e exemplos de textos.
3: O material reúne orientações sobre as 5 competências avaliadas e exemplos de redações do Enem 2025. O Exame Nacional do Ensino Médio, acompanhados de comentários que ajudam a entender os critérios de correção. O texto deve ser dissertativo, argumentativo, ter até 30 linhas e ser elaborado a partir do tema proposto, dos textos motivadores e dos conhecimentos do participante. Cada redação é corrigida por 2 avaliadores, que atribuem até 200 pontos em cada uma das 5 competências. Para a estudante de Brasília, Beatriz Cossio, de 17 anos, a redação é uma das partes mais difíceis da prova.
16: Você tem que estudar muito, tem que se dedicar muito e, principalmente, procurar artigos, né, procurar repertórios, colocar suas ideias no papel.
3: Para ela, o caminho é praticar.
16: É questão de prática, de você procurar, ler e você já ter na sua mente de uma forma que você consiga lembrar na hora da prova.
3: Assim como Beatriz, muitos estudantes têm dificuldade para colocar no papel o que pensam na hora do exame. O professor de redação, José Aguilera, orienta sobre como aproveitar os textos de apoio e os critérios de avaliação.
17: Faça a leitura tranquila, cuidadosa, atenta.
10: atenta dos textos de apoio. Lembre-se, o critério básico, as 5 competências do Enem, é aquilo que vai te orientar para uma escrita formal, argumentativa, coesão, coerência e, finalmente, a proposta de intervenção baseada nos direitos humanos. Seguindo isso, tua nota vai ser excelente.
3: A cartilha também alerta para situações que podem levar a nota zero, como fuga ao tema, texto com até 7 linhas e desrespeito à estrutura dissertativo-argumentativa. O material ainda tem versões específicas para participantes com dislexia, transtorno do espectro autista e para surdos ou pessoas com deficiência auditiva. E além das orientações para os participantes, o Enem envolve uma grande estrutura de preparação e aplicação, destaca Ricardo Cardoso, presidente substituto do INEP, Instituto Nacional de Estudos e Pesquisas Educacionais Anísio Teixeira, responsável pelo Enem.
17: A gente está falando de 5 milhões de inscritos participantes no exame, que vão estar realizando a prova em mais de 14 mil locais de aplicação, em mais de 1.900 municípios.
3: As provas do Enem 2026 serão aplicadas nos dias 8 e 15 de novembro. A redação será no primeiro dia de exame. A cartilha está disponível gratuitamente no portal do INEP, no endereço gov.br/inep. Reportagem Pablo Mundim.
2: Samile Leão, de 21 anos, estudante de escola pública de Virginópolis, em Minas Gerais, foi aluna nota 1000 na redação e hoje cursa medicina na Federal do Estado.
15: E sabe como ela conseguiu? Estudando, fazendo simulados, inclusive durante feriados e encontros de família, como ela conta.
18: Todo mundo via o tanto que eu estudava. Às vezes eu vinha para cá num feriado, tinha festa de família, eu ia um pouquinho e já voltava para casa para fazer um simulado. Todo mundo via o tanto que eu realmente abdicava de muita coisa para poder estudar. O que eu gostaria que as pessoas lembrassem quando elas conhecessem a minha história é de que é possível realizar nossos sonhos com dedicação e paciência, com muito amor também, se rodear por pessoas que te fazem bem e que podem tornar o processo mais leve.
2: E o Ministério da Educação lançou um guia com informações e conteúdos para ajudar os estudantes nesta reta final para a prova do Enem.
15: O espaço reúne em um só lugar vídeos, tutoriais, dúvidas frequentes, além de informações oficiais para ajudar os participantes na preparação para as provas.
2: A seção Alunos Nota 1000 traz histórias de estudantes que alcançaram a nota máxima na redação e na seção Enezeiros, os estudantes podem compartilhar rotinas de estudos.
15: O guia também conta com materiais pedagógicos produzidos pelo Ministério e disponibiliza o acesso a aplicativos gratuitos, como o MEC Enem, Idiomas e Livros.
2: Saiba mais em gov.br/MEC.
15: Empresas brasileiras afetadas pelas tarifas impostas pelos Estados Unidos ou por conflitos internacionais já podem solicitar financiamento ao BNDES, o Banco Nacional de Desenvolvimento Econômico e Social.
2: Os recursos podem ser utilizados, por exemplo, em capital de giro, compra de máquinas e equipamentos e investimentos para adaptação da atividade produtiva.
19: As empresas interessadas em obter financiamento na nova fase do Plano Brasil Soberano já podem dar entrada nos pedidos de crédito. A nova etapa do plano está atendendo empresas brasileiras que atuam em setores estratégicos para a balança comercial, além das empresas afetadas por tarifas comerciais impostas pelos Estados Unidos, por conflitos internacionais e pelo avanço de medidas protecionistas no comércio mundial. Como explica José Luiz Gordon, diretor de Desenvolvimento Produtivo, Inovação e Comércio Exterior do BNDES, o Banco Nacional de Desenvolvimento Econômico e Social.
20: São mais de 22 bilhões de reais para apoiar investimentos, para apoiar capital de giro, para quem quer exportar, aqueles empresários que estão sendo afetados pelo tarifaço, estão sendo afetados pela Guerra do Golfo, ou em setores estratégicos.
19: As empresas interessadas em obter crédito podem protocolar os pedidos de financiamento diretamente no BNDES ou nas instituições financeiras credenciadas. Reportagem André de Barros Lima.
15: Alface, cebola, batata e mamão ficaram mais baratos nas centrais de abastecimento do país.
2: É o que mostrou o levantamento mensal da Conab, referente a agosto.
15: E a comercialização de frutas aumentou, inclusive para o mercado externo.
0: Os preços da batata recuaram em torno de 11% em agosto nas centrais de abastecimento monitoradas pela Conab. Entre as hortaliças, as cotações da cebola e da alface também registraram queda na maior parte das capitais do país. Já os valores de comercialização da cenoura mantiveram-se estáveis em agosto. Os dados são do nono boletim hortigranjeiro divulgados pela Conab nesta terça-feira. A pesquisa também mostrou que a comercialização de frutas nas ceasas cresceu 4,5% no último mês. O mamão ficou mais barato em 70% dos locais monitorados, com queda de quase 11% em média. Melancia e laranja também registraram um leve declínio em agosto. Já a banana, por outro lado, foi a fruta com maior incremento na média mensal. De acordo com dados do Ministério do Desenvolvimento, Indústria, Comércio e Serviços, as exportações de frutas e hortaliças nos primeiros 8 meses do ano alcançaram 789 mil toneladas, com faturamento superior a US$ 1 bilhão. Natália Koslick, para a Voz do Brasil.
2: Reforço no estoque de grãos. Na última semana foram realizados 2 leilões pela Conab, que vão garantir quase 200 mil toneladas de milho nos estoques públicos.
15: O objetivo é a prevenção a possíveis impactos do fenômeno climático El Niño, que pode comprometer o abastecimento e a oferta de grãos no país.
21: São mais de 190 mil toneladas de milho para abastecer estoques do programa de venda em balcão. A aquisição do cereal pela Conab é destinada para a formação de estoques como medida de prevenção a possíveis impactos do fenômeno El Niño, segundo a ministra do Desenvolvimento Agrário, Fernanda Machiavelli. O reforço nos estoques públicos auxilia produtores rurais e criadores de animais.
22: Por um lado, garantindo a compra desses produtos pela agricultura, pelo agro brasileiro e pela agricultura familiar, e ao mesmo tempo garantindo a oferta de insumos para quem cria animais no Nordeste e alimento para as populações que possam vir a ser afetadas por esse evento climático que afeta já o mundo todo.
21: A agricultura familiar vai fornecer a maior parte do milho adquirido pela Conab, 121 mil toneladas. As outras 70 mil toneladas do cereal foram compradas em ampla concorrência, incluindo produtores rurais, cooperativas e comerciantes. Silvio Porto, diretor-presidente da Companhia Nacional de Abastecimento, destacou o acompanhamento dos preços e do fornecimento de alimentos nas capitais do país.
23: Hoje nós temos informação de todo o Brasil, nós ampliamos sobretudo as capitais da região amazônica e as do Nordeste que faltavam. Então esse é um instrumento de acompanhamento, de monitoramento que permite a gente ter uma série histórica que de fato a gente sabe como está o custo de vida, como está os preços dos alimentos em todas as capitais brasileiras de norte a sul do Brasil.
21: A companhia também conta com um estoque de 300 mil toneladas de arroz para este ano. Para participar do programa Venda de Balcão e comprar dos estoques da Conab, o produtor deve se cadastrar no SICAM, o Sistema de Cadastro de Produtores Rurais. Os pedidos, pagamentos e agendamento de retirada são feitos de forma online pelo Balcão Digital da Conab. Reportagem Luciana Colares de Holanda.
2: Previsões de mais tempestades no centro-sul do Brasil, a Defesa Civil reforça as orientações sobre os cuidados para quem vive em área de risco.
15: Os alertas são emitidos via celular por canais como SMS e WhatsApp.
24: Os 3 estados da região sul do país estão com alertas de perigo de tempestade e de ventos fortes. Na tentativa de prevenir riscos à população, a Defesa Civil emite avisos, tendo como base boletins meteorológicos. Tiago Molina, coordenador-geral de monitoramento e alerta da Defesa Civil, explica que o cidadão deve ficar atento ao celular, principalmente se mora perto de áreas de risco.
25: A Defesa Civil Nacional trabalha em articulação com as defesas civis estaduais e municipais para a emissão de alertas à população, alertas que chegam via mensagens WhatsApp, mensagens por SMS e também chegam por meio do Defesa Civil alerta que se utiliza da tecnologia de cell broadcast para fazer uma informação chegar até os celulares das pessoas.
24: Entre os riscos relacionados a eventos climáticos extremos estão deslizamentos de terra e inundações. A recomendação para quem mora próximo a áreas de risco é conhecer com antecedência possíveis rotas de fuga. Além das informações sobre o risco, alertas da Defesa Civil trazem dicas de autoproteção. O meteorologista do IMET, Roberto Baltazar, afirma que com o deslocamento da frente fria, estados do Sudeste e Centro-Oeste também entram em alerta.
1: Essa frente fria trouxe condições de tempestade para os estados do Rio Grande do Sul e Santa Catarina. Porém, o foco principal a partir do dia 22, hoje, terça-feira, é para a região do estado do Paraná, também trazendo condições de tempestade para o estado do Centro-Sul de São Paulo, oeste do Rio de Janeiro, estados do Mato Grosso do Sul e também expansões mais ao sul do Mato Grosso e do estado de Goiás.
24: Para receber alertas da Defesa Civil Nacional, é preciso se cadastrar pelo WhatsApp no número 61-2034-4611. As mensagens também podem chegar por SMS. Já para receber os alertas de nível severo ou extremo, não é preciso fazer cadastro. Basta estar em local com cobertura de celular. Neste caso, os avisos aparecem na tela do celular, acompanhado de uma sirene. Reportagem Luana Karen.
2: O ponteiro vira hoje às 9h05 da noite e dá início à chegada da primavera.
4: E com ela, a 20ª Primavera dos Museus, que abre espaço para todo mundo conhecer mais sobre cultura, história, ciência.
2: Museus de todo o país têm programação especial nesta semana.
4: A iniciativa reúne mais de 920 instituições e cerca de 2.700 atividades até domingo, dia 27.
2: Com o tema Museus para Todas as Pessoas, a programação busca ampliar o acesso a esses espaços com ações voltadas à inclusão, à acessibilidade e à participação dos diferentes públicos.
5: Museu também é lugar de descoberta, de encontro e de pertencimento. E esses espaços ganham uma programação especial em todo o país. É a 20ª Primavera dos Museus, promovida pelo IBRAM, o Instituto Brasileiro de Museus. Até domingo, dia 27, mais de 920 instituições participam da iniciativa. A programação busca aproximar ainda mais os museus das pessoas, como explica Fernanda Santana Rabelo de Castro, presidente do IBRAM.
6: São visitas, exposições, exibições cinematográficas que trazem a temática, mas que também trazem acessibilidade, também trazem inclusão. São atividades que constroem narrativas junto com os públicos, junto com os territórios.
5: Ao todo, são 2.700 atividades, entre exposições, oficinas, palestras, visitas mediadas e ações educativas em todo o país. O tema deste ano é Museus para Todas as Pessoas, uma oportunidade para quem já frequenta esses espaços e também para quem ainda não teve essa experiência. É o caso de Benjamin Carvalho de Souza, de 8 anos, que visitou um museu pela primeira vez. Entre tantas descobertas, uma chamou especialmente a atenção do menino, o aparelho conhecido como curvas de sino.
8: Aquele negócio que a gente bate nas bolas de vermelho versus azul, que a gente tem que bater para ganhar ponto. Ele ensina coisas diferentes da sala de aula.
5: No SESI Lab, em Brasília, a experiência com estudantes mostra como a educação pode transformar a visita ao museu em uma oportunidade de descoberta. Mais do que observar objetos e exposições, a proposta é estimular a curiosidade, a participação e o aprendizado, explica Cláudia Ramalho, superintendente de Cultura do SESI.
9: E aqui é um espaço que os professores também, além do trazer os seus alunos para se divertirem, é um espaço também de aprendizagem na prática daquilo que eles aprenderam, né, na teoria dentro de sala de aula.
5: A Primavera dos Museus também chama atenção para as barreiras que ainda afastam parte da população desses espaços. Acessibilidade, diversidade, representatividade e direito à memória fazem parte da discussão deste ano. E participar é simples. A programação está disponível na plataforma Visite Museus, no endereço visite.museus.gov.br. É possível pesquisar atividades por estado, cidade, data e instituição. É só escolher a experiência e descobrir um museu que pode estar mais perto do público do que se imagina. Com locução de Thaís de Araújo, reportagem Pablo Mundim.
4: E essas foram as notícias do governo federal.
2: Uma realização da Secretaria de Comunicação Social da Presidência da República.
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2: Fique agora com as notícias do Poder Judiciário e do Congresso Nacional. Boa noite.
4: Boa noite, até amanhã.
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12: Presidente do STF, Edson Fachin, diz que Poder Judiciário trabalha para dar mais segurança à negociação de precatórios.
13: Flávio Dino discute com autoridades a responsabilidade na aplicação de emendas parlamentares.
12: STJ vai promover audiência pública sobre advertência de glúten em embalagens de alimentos.
13: Boa noite, eu sou Leandro Bezerra.
12: E eu sou Walter Lima.
13: O Supremo Tribunal Federal realizou hoje audiência pública para discutir aspectos relacionados ao controle, à transparência e à responsabilidade na destinação de recursos públicos por meio de emendas parlamentares impositivas.
12: O debate ocorreu sob relatoria do ministro Flávio Dino e reuniu representantes de diferentes instituições, órgãos de controle, especialistas e entidades da sociedade civil.
13: O Poder Judiciário tem trabalhado para dar mais segurança e transparência à negociação de precatórios do país.
12: Agora, em setembro, o Conselho Nacional de Justiça realizou uma audiência pública sobre o tema em agosto, ou seja, sobre o tema em agosto, o Supremo Tribunal Federal assinou uma portaria conjunta com o Banco Central para reforçar os mecanismos de proteção na transferência de precatórios. Marcela Luiza.
14: Precatório é o dinheiro que uma pessoa ou empresa tem direito a receber do poder público depois de ganhar uma ação judicial definitiva. Agora, em setembro, o Conselho Nacional de Justiça realizou uma audiência pública com representantes de diferentes setores com o objetivo de receber sugestões para melhorar a tecnologia e a forma de controle da transferência dos créditos dos precatórios. A audiência é fruto das atividades do grupo de trabalho criado pela portaria conjunta assinada pelo Supremo Tribunal Federal e pelo Banco Central do Brasil, o Bacen, em agosto deste ano. Na ocasião da assinatura do acordo, o presidente do STF e do CNJ, ministro Edson Fachin, destacou que o objetivo é garantir mais transparência e segurança jurídica.
16: O objetivo dessa nova regulação, obviamente, não é impedir a circulação de créditos, mas sim de garantir que ocorra com transparência, segurança jurídica, rastreabilidade e proteção aos credores, especialmente aos credores em situação de vulnerabilidade.
13: O Superior Tribunal de Justiça vai realizar audiência pública para discutir se a informação contém glúten é suficiente nas embalagens de alimentos industrializados ou se deve incluir a advertência: o glúten é prejudicial à saúde dos doentes celíacos.
12: O evento será nesta quarta-feira, 23 de setembro, a partir das 14h. Fátima Uchoa.
7: Os debates vão incluir especialistas e representantes de entidades interessadas na causa celíaca e serão transmitidos ao vivo pelo canal do STJ no YouTube para qualquer pessoa acompanhar. A audiência pública foi convocada pelo relator do tema repetitivo 1343, ministro Ricardo Vilas Boas Cueva, para reunir informações que auxiliem na formação do precedente qualificado. As exposições abordarão aspectos médicos e científicos relacionados à doença celíaca, além de possíveis impactos regulatórios e econômicos da eventual exigência de advertência complementar nas embalagens de alimentos industrializados.
13: Começou nesta terça-feira no Tribunal Superior do Trabalho, em Brasília, um seminário sobre acessibilidade, inclusão e combate ao capacitismo.
12: O encontro reúne magistrados, servidores e especialistas e termina nesta quarta-feira. Simone Moura.
3: Durante o evento, foi entregue o Prêmio Justiça do Trabalho Acessível. Foram premiados 5 projetos nas áreas de atitude, gestão da acessibilidade, comunicação, tecnologia e serviços. Ao longo do dia, os debates trataram da política de acessibilidade e inclusão da justiça do trabalho e das barreiras enfrentadas pelas pessoas com deficiência. À tarde, a programação abordou a acessibilidade digital e documental e o papel das pessoas com deficiência na luta por direitos e inclusão. O seminário continua nesta quarta-feira com oficinas e novos debates sobre o assunto.
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13: A você uma boa noite.
12: Boa noite e até amanhã.
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17: Eu sou Humberto Pinheiro e estes são os destaques de hoje do Jornal do Senado, que começa agora. Projeto que cria a Semana do Pequeno Investidor está pronto para ser votado em comissão do Senado. Visita ao Congresso aproxima jovens do debate sobre aprendizagem profissional. Veículos de comunicação do Senado e da Câmara preparam cobertura especial das eleições. Boa noite. Está pronto para votação na Comissão de Educação e Cultura o projeto que cria a Semana Nacional do Pequeno Investidor. A proposta dedica a segunda semana de outubro à promoção de ações de educação financeira. Repórter Patrícia Oliveira.
18: O projeto que cria a Semana Nacional do Pequeno Investidor busca levar conhecimento básico sobre investimentos à população. Mostrar que qualquer pessoa pode começar a investir com segurança. Alertar contra fraudes e a complexidade do mercado de capitais e estimular o hábito de poupar e investir desde cedo. A proposta da senadora Jussara Lima, do PSD do Piauí, dedica a segunda semana de outubro para as ações educativas e foi debatida com especialistas em audiência pública no Senado. Para a economista Débora Maganha, o investidor nem sempre entende o que compra, com o risco de perdas pela ilusão de ganhos rápidos.
19: O brasileiro nunca foi ensinado a exigir duas coisas antes de colocar o dinheiro dele. A primeira é entender de onde vem o retorno e qual é o risco daquela operação. A segunda é compreender o que sustenta o investimento se tudo der errado.
18: O projeto recebeu relatório favorável dos senadores Alci Lucas, do PL do Distrito Federal, que defende a educação financeira nas escolas.
20: Quando eu era criança, a gente tinha aqueles cofrinhos para guardar as moedas, guardar na poupança. Então, isso tem que estar na educação. Desde criança, você tem que ensinar a poupar.
18: A proposta está pronta para votação na Comissão de Educação e Cultura.
26: Eleições 2026.
17: No dia 4 de outubro, os veículos de comunicação do Senado e da Câmara vão trabalhar de forma integrada na cobertura das eleições. Na Rádio Senado, a programação terá uma atenção especial à fase de apuração com uma transmissão independente. O sinal também poderá ser retransmitido pelas rádios parceiras em todo o país. A reportagem é de Yasmin Rodrigues.
27: A cobertura especial vai acompanhar o eleitor durante todo o domingo, desde o início da votação até a divulgação dos resultados. Rádio Senado, Rádio Câmara, TV Senado e TV Câmara, além das agências de notícias das duas casas, vão trabalhar de forma integrada com entradas ao vivo dos tribunais eleitorais e a participação de especialistas e consultores para explicar o processo eleitoral e analisar o cenário político. A cobertura também terá a participação de jornalistas da Rede Legislativa de Rádio e televisão, com repórteres das assembleias legislativas e das câmaras municipais de todo o país. A coordenadora-geral da Rádio Senado, Leila Herédia, explica como foi preparada essa cobertura integrada e o que o ouvinte poderá acompanhar ao longo do domingo.
0: A nossa ideia é mostrar para o eleitor, para o ouvinte, para o telespectador, tudo o que acontece durante o dia em todas as etapas da eleição. A gente vai ter entrada ao vivo de todas as regiões do Brasil, com notícias atualizadas, informações de serviços, acontecimentos, as notícias mais quentes.
27: A partir das 5 da tarde, a Rádio Senado deixa o pau de transmissão e passa a fazer uma cobertura ao vivo de forma independente, justamente quando começa a apuração dos votos. O sinal estará liberado para ser retransmitido por qualquer emissora do país.
17: Os eleitores que pretendem usar o e-título para se identificar no dia da votação devem ficar atentos ao prazo para o primeiro acesso ao aplicativo. A Justiça Eleitoral orienta que o procedimento seja feito até 3 de outubro, sábado anterior ao pleito. A reportagem é de Luísa Mello.
27: Os eleitores que pretendem usar o e-título para se identificar no momento da votação devem registrar o primeiro acesso no aplicativo até 3 de outubro, sábado anterior ao pleito. A ação da Justiça Eleitoral tem como objetivo evitar a sobrecarga do aplicativo no dia da eleição, quando o download e o primeiro acesso serão interrompidos. O ministro Cássio Nunes Marques, presidente do Tribunal Superior Eleitoral, informa que notificações já foram enviadas aos eleitores por meio do e-título para promover as atualizações.
1: A Justiça Eleitoral iniciou o envio de notificações oficiais pelo aplicativo e-título. A iniciativa busca facilitar o acesso a informações importantes para o exercício do voto, como a consulta antecipada ao local e a sessão de votação. Reforçamos, portanto, a recomendação para que eleitoras e eleitores mantenham o aplicativo atualizado, façam o primeiro acesso e confiram seus dados com antecedência.
27: Para usar a versão digital do título de eleitor com fotografia disponibilizada pelo aplicativo, é preciso apresentar o e-título diretamente na tela do celular ou no tablet ao mesário no dia da votação. Não serão aceitas capturas de tela nem documentos sem foto. O aplicativo também disponibiliza a consulta do local de votação e outras informações importantes durante o período eleitoral.
17: Nas eleições deste ano, estão aptos a votar quase 2 milhões de eleitoras e eleitores com algum tipo de deficiência, o maior número já registrado pela Justiça Eleitoral. Para garantir a autonomia desse público, são adotadas medidas de acessibilidade, como a preferência na fila no dia da votação, o direito de ingressar na sessão eleitoral com cão-guia e o auxílio de uma pessoa de confiança, que pode acompanhar o eleitor na cabine de votação. No entanto, o acompanhante não poderá estar a serviço da Justiça Eleitoral, de partido político, federação ou coligação. Na urna eletrônica é disponibilizado um sistema de áudio que orienta cada passo da votação para os eleitores com deficiência visual. E a Justiça Eleitoral fornece fone de ouvido descartável. A urna tem ainda teclado em braille e intérprete de Libras exibido no canto inferior da tela. Para o senador Flávio Arnes, do PSB do Paraná, a acessibilidade durante todo o processo de votação é um direito. Na avaliação dele, é preciso garantir condições adequadas para que as pessoas com deficiência não encontrem dificuldades para votar.
15: Direito ao voto, acessibilidade, não ter problemas no local, participar do processo, é um direito fundamental de todos, todas na construção da democracia e também da pessoa com deficiência.
17: Quarenta e cinco jovens do programa Aprendiz do Futuro, de Lusiânia, em Goiás, visitaram o Congresso Nacional e conheceram de perto o trabalho de deputados e senadores. A visita aconteceu ao mesmo tempo em que o Senado analisa o Estatuto do Aprendiz, proposta que reorganiza as regras da aprendizagem profissional no país. Repórter Henrique Nascimento.
21: Conhecer onde as leis são discutidas fez parte da formação de 45 jovens do programa Aprendiz do Futuro, de Lusiânia, em Goiás. Eles visitaram o Congresso Nacional e acompanharam de perto espaços que até então muitos conheciam apenas pela televisão ou pela internet. Para o instrutor Gabriel Fonseca, a experiência aproxima os jovens da cidadania e das decisões que fazem parte da vida deles.
5: A visita ao Congresso Nacional, ela possibilitou que os jovens compreendessem na prática que esses espaços fazem parte da vida deles e da construção da nossa sociedade.
21: No Senado, a aprendizagem profissional também está em debate. A Comissão de Assuntos Sociais aprovou o Estatuto do Aprendiz, que reorganiza as regras para a contratação e formação de adolescentes e jovens de até 24 anos. O texto mantém cotas entre 5% e 15% e dá prioridade a jovens em situação de vulnerabilidade. O senador astronauta Marcos Pontes, do PL de São Paulo, defendeu mais oportunidades para que os jovens desenvolvam habilidades ligadas às novas tecnologias.
6: E eles agora, em tempo de tecnologia, inteligência artificial, eles têm a capacidade de fazer muito mais que muito adulto aí, né? Tentando aprender inteligência artificial, você dá um negócio desse na mão de um jovem, aí ele destrincha esse negócio rapidamente.
21: O projeto ainda vai ser votado pelo plenário do Senado.
17: Com trabalhos técnicos de Eliseu Caires, o Jornal do Senado fica por aqui. Acompanhe agora as notícias da Câmara dos Deputados. Boa noite e até amanhã.
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8: Proposta prioriza métodos de ensino específicos para pessoas com autismo.
9: Mercosul aprova acordo de cooperação educacional entre países do bloco.
8: Projeto de lei obriga a instalação de brinquedotecas em delegacias da mulher.
22: Boa noite. Avança na Câmara a proposta que torna obrigatória a instalação de brinquedotecas em delegacias da mulher e em fóruns. O repórter José Carlos Oliveira tem os detalhes.
23: As comissões de defesa dos direitos da mulher e da previdência social, infância e adolescência aprovaram um projeto de lei que torna obrigatória a instalação de brinquedotecas em delegacias da mulher e em fóruns do país. A proposta do deputado Marques Beltrão, do União de Alagoas, tem foco no acolhimento de mães, crianças e adolescentes vítimas de violência nos espaços investigativos e da justiça. De acordo com o texto, as brinquedotecas deverão contar com atividades lúdicas e educativas e pelo menos um profissional habilitado para monitorar e adequar o espaço às necessidades das crianças. Uma das relatoras da proposta, a deputada Laura Carneiro, do PSD do Rio de Janeiro, ampliou o alcance da medida. Além de brinquedotecas, ela também prevê que as delegacias da mulher mantenham equipe multidisciplinar para atendimento às mulheres em situação de violência, como psicólogas, assistentes sociais, advogadas e pedagogas.
24: Nós já votamos aqui todo um arcabouço jurídico que trata das crianças vítimas e testemunhas de crimes violentos. Criamos aí a escuta especializada e toda uma tecnicidade que tem que ser utilizada no Poder Judiciário. As brinquedotecas complementam essa lei. É muito importante que a criança e a mãe cheguem num ambiente, na hora da denúncia, né, da violência sexual, por exemplo, com algum tipo de acolhimento. E a brinquedoteca pode auxiliar essa criança nesse processo de oitivo.
23: Em outra alteração no texto, Laura Carneiro inclui na Lei de Diretrizes e Bases da Educação Nacional a previsão de que filmes nacionais e de conteúdos contra a violência doméstica e familiar passem a integrar o currículo complementar das escolas, com no mínimo 2 horas mensais. O texto original e as alterações ainda vão passar pela análise das comissões de Segurança Pública e de Constituição e Justiça. Da Rádio Câmara de Brasília, José Carlos Oliveira.
26: Segurança Pública.
8: Na Comissão de Segurança Pública, Alexandre Leite, do União de São Paulo, é relator do projeto que cria o Protocolo Nacional de Investigação de Crianças e Adolescentes Desaparecidos. O texto visa padronizar e agilizar as investigações desde o registro do desaparecimento.
22: O relatório de Alexandre Leite estabelece diretrizes para a atuação dos órgãos de segurança pública na busca por menores desaparecidos. A proposta também autoriza a divulgação imediata e georreferenciada de alertas em casos de risco à vida ou à integridade física da vítima.
8: Daiana Santos, do PCdoB do Rio Grande do Sul, apresentou o projeto que cria mecanismos de proteção e assistência integral às vítimas de crimes raciais. O texto prevê ações para evitar exposição indevida, constrangimentos e repetição desnecessária de depoimentos.
22: A proposta de Dayana Santos também determina que ocorrências com indícios de motivação racial sejam registradas como crimes raciais e não como crimes diversos. A iniciativa ainda assegura acompanhamento jurídico e prioridade na tramitação das investigações e dos processos.
8: Uma punição mais severa para o uso de drones em práticas criminosas é o que prevê proposta de Luiz Felipe de Orleans e Bragança, do PL de São Paulo. A ideia, segundo ele, é criar agravantes e ampliar penas em até 2/3 quando essa tecnologia for utilizada.
22: Luiz Felipe de Orleans e Bragança alerta para o avanço das facções que utilizam esses equipamentos no monitoramento policial, no transporte de armas e na entrega de insumos em presídios. Ele lembra que o texto não impõe restrição ao uso civil ou profissional dos drones.
8: Os deputados analisam o projeto de professora Marcivânia, do PCdoB do Amapá, que garante a transferência de servidoras públicas e empregadas da iniciativa privada em situação de violência doméstica para outras localidades como medida de proteção. O texto cria o Pacto Federativo de Proteção à Pessoa em Situação de Violência Doméstica e Familiar.
22: A matéria também cria um fundo nacional para custear as transferências e auxiliar financeiramente as vítimas, além de incentivos para empresas que aderirem ao programa. Professora Marcivânia explica que o objetivo é estabelecer mecanismos de cooperação entre os entes federados para viabilizar a medida.
8: A Câmara aprovou o projeto que estabelece o direito de indenização por dano moral nos casos de violência doméstica contra a mulher. A relatora do texto, Lídice da Mata, do PSB da Bahia, acredita que a medida amplia a proteção porque responsabiliza ainda mais os agressores.
2: Esse projeto, ele visa justamente fazer com que a mulher vítima da violência doméstica possa processar, ela possa ser recompensada financeiramente pelos danos morais à sua imagem. Então, ela reforça a condenação do agressor e ela reforça, portanto, a luta da vítima para combater esta violência.
22: Lídice da Mata argumenta que a violência doméstica provoca consequências que vão além das agressões físicas, atingindo a saúde mental e a dignidade das vítimas. Para ela, a proposta fortalece a Lei Maria da Penha e amplia os mecanismos de proteção às mulheres.
26: Relações Exteriores.
8: A representação do Mercosul aprovou um acordo para cooperação educacional entre os países do bloco. A repórter Maria Neves explica as medidas propostas.
3: A representação brasileira no Parlamento do Mercosul aprovou o acordo para reconhecimento de estudos e títulos de ensino superior técnico profissional, tecnológico, artístico e de formação de professores entre os países do bloco. Como ressaltou o relator, deputado Vermelho, do PL do Paraná, o texto estabelece apenas princípios gerais e diretrizes para a cooperação. A implantação do reconhecimento mútuo dos diplomas ocorrerá depois que os ministros da Educação do Bloco aprovarem mecanismos como as tabelas de equivalência das disciplinas cursadas. Na opinião do deputado Vermelho, essa previsão garante mais estabilidade para a cooperação educacional entre os países.
4: Ao atribuir à reunião de ministros da Educação a elaboração das tabelas de equivalências, dos instrumentos de reconhecimento e do mecanismo de implementação, o acordo prestigia os órgãos especializados do bloco e institui mecanismos permanentes de atualização de seus procedimentos, conferindo maior estabilidade e previsibilidade à cooperação regional em matéria educacional.
3: Vermelho defende ainda que a cooperação educacional vai favorecer a formação de recursos humanos, fortalecer as redes acadêmicas regionais e contribuir para o desenvolvimento científico, tecnológico e social dos países participantes.
4: É a oportunidade da integração dos nossos professores, dos nossos mestres com os países membros. Tendo a oportunidade de um professor de matemática lá de Foz do Iguaçu dar aula no Paraguai, dar aula na Argentina, no Uruguai e assim vice-versa. Eu acho que isso a gente passa a uniformizar ainda mais a questão educacional do Mercosul.
3: Para o presidente da representação brasileira no Parlamento do Mercosul, deputado Arlindo Quinalha, do PT paulista, o mecanismo de cooperação educacional vai ser especialmente importante para estudantes brasileiros de medicina que se formam nos outros países do bloco. O parlamentar ressaltou que hoje, muitas vezes, esses profissionais encontram grande dificuldade para o reconhecimento do diploma estrangeiro. Da Rádio Câmara de Brasília, Maria Neves.
26: Ciência e tecnologia.
18: Adriano do Baldi, do PP de Goiás, é um dos signatários do requerimento de criação de uma frente parlamentar mista que visa fortalecer o programa espacial brasileiro, garantindo mais recursos e segurança jurídica para o setor.
7: Adriano do Baldi defende o apoio à Agência Espacial Brasileira por considerar a área estratégica para a soberania nacional e como vetor científico e tecnológico capaz de impulsionar a economia espacial e o desenvolvimento sustentável do país.
26: Educação.
18: Passou em mais uma comissão da Câmara proposta que prioriza o uso de métodos de ensino específicos para pessoas com autismo. A reportagem é de Mônica Tati.
10: O diagnóstico precoce e métodos de ensino específicos para pessoas com transtorno do espectro autista deverão ser priorizados. É o que prevê projeto aprovado pela Comissão de Educação da Câmara dos Deputados. O relator na Comissão de Educação, o deputado Tarcísio Mota, do PSOL do Rio de Janeiro, acatou a sugestão da Comissão de Defesa dos Direitos das Pessoas com Deficiência, que alertou que já existem mecanismos para reconhecer a diversidade no processo educacional na LDB, a Lei de Diretrizes e Bases da Educação. Tarcísio Mota considera que a alteração se enquadra melhor na Política Nacional de Proteção dos Direitos da Pessoa com Transtorno do Espectro Autista, que estabelece a promoção e incentivo à formação continuada dos profissionais da educação para a educação especial inclusiva. Mota também reforça a necessidade de suporte pedagógico nas salas de aula do ensino regular.
11: A Política Nacional de Educação Especial Inclusiva orienta os sistemas de ensino para garantir a escolarização de estudantes com deficiência, transtornos do desenvolvimento e altas habilidades ou superdotação em classes comuns do ensino regular, mediante suporte pedagógico adequado e práticas educacionais inclusivas. Nesse contexto, a formação inicial dos profissionais de educação constitui elemento central para a efetivação das políticas de inclusão escolar, especialmente no que se refere à adoção de metodologias pedagógicas acessíveis, estratégias de ensino diversificadas e instrumentos de apoio capazes de responder às diferentes necessidades educacionais dos estudantes.
10: O projeto que prevê métodos adequados de ensino para pessoas com transtorno do espectro autista aguarda a apreciação da Comissão de Constituição e Justiça. Se for aprovado, segue para a votação no Senado Federal. Da Rádio Câmara de Brasília, Mônica Tati.
26: Economia.
7: Rui Carneiro, do Podemos, da Paraíba, apoia a proposta que altera o cálculo do IPVA e estabelece limites para despesas da administração pública. O texto prevê que o IPVA seja calculado com base no peso do veículo e também limita os gastos com publicidade institucional a 0,1% da receita corrente líquida dos entes federados.
18: Rui Carneiro defende um teto de 1% sobre o preço de venda do automóvel para o IPVA e a criação de limites para o orçamento do Poder Legislativo e dos Tribunais de Contas. Na visão dele, a medida aumenta a previsibilidade tributária e contém os gastos públicos.
7: Valdemar Oliveira, do Avante, de Pernambuco, apresentou o projeto que permite deduzir do imposto de renda despesas com assistência veterinária para animais de estimação. De acordo com o autor, a medida incentiva os cuidados com a saúde dos animais, reduz o abandono e estimula a formalização do setor.
18: A proposta de Valdemar Oliveira é estabelecer limite anual de até R$ 5.000 por contribuinte para o benefício. O texto prevê ainda a dedução de gastos com consultas, exames, cirurgias, medicamentos, vacinas e planos de saúde veterinários, mediante comprovação das despesas.
26: Consumidor.
8: Beto Pereira, do Republicanos de Mato Grosso do Sul, apresentou projeto que obriga as prestadoras de telecomunicações a retirar, em até 30 dias após o cancelamento do contrato, os equipamentos instalados na residência do assinante. Pela proposta, a retirada deve ser feita sem custos para o consumidor.
0: Beto Preto incluiu no texto que a rescisão contratual deverá ser processada após o prazo de 30 dias, independentemente da devolução dos aparelhos. Na visão do parlamentar, a medida busca reduzir transtornos aos consumidores e tornar mais ágil a troca de prestadoras de serviço.
26: Desenvolvimento Regional.
8: Sérgio Brito, do PSD da Bahia, considera importante ampliar o debate sobre a criação de municípios no Brasil. Ele argumenta que a discussão deve levar em conta o projeto que estabelece regras para a emancipação, incorporação, fusão e desmembramento de

0: cadeia do cacau e do chocolate de origem. Segundo Félix Mendonça Júnior, a medida amplia a competitividade do Brasil, hoje o sexto maior produtor mundial, no mercado global que movimenta mais de 130 bilhões de dólares ao ano.
1: Saúde. Antônio Andrade, do PSDB de Tocantins, defende a aprovação de projeto que cria o Programa Nacional de Vacinação Inclusiva para pessoas com deficiência e com autismo. A proposta prevê atendimento prioritário, ambientes adaptados e possibilidade de vacinação domiciliar.
0: Relator da matéria na Comissão de Saúde, Antônio Andrade recomenda que o programa seja incorporado às regras nacionais de imunização. O texto também prevê capacitação dos profissionais de saúde e materiais acessíveis para orientar pacientes e familiares.
1: Direitos humanos. A Câmara aprovou regras para comunicação ao Conselho Tutelar de Atendimentos de Saúde à Criança. A repórter Paula Bittar nos conta como deve funcionar.
2: A Comissão de Constituição e Justiça da Câmara aprovou um projeto que exige a definição de hipóteses objetivas que obrigam a comunicação ao Conselho Tutelar por profissionais de saúde de casos envolvendo crianças e adolescentes. A medida busca evitar que a notificação dependa apenas da avaliação subjetiva do profissional. De acordo com o texto aprovado, os gestores do Sistema Único de Saúde deverão definir as hipóteses específicas em que a comunicação será obrigatória. As informações enviadas às autoridades e os prontuários e fichas de atendimento devem ser mantidos em sigilo. Atualmente, o Estatuto da Criança e do Adolescente determina que a suspeita ou a confirmação de castigo físico, de tratamento cruel ou degradante e de maus tratos contra criança ou adolescente seja informada ao Conselho Tutelar. A proposta que exige a definição de hipóteses objetivas que obrigam a comunicação ao Conselho Tutelar por profissionais de saúde de casos envolvendo crianças e adolescentes já pode seguir ao Senado. Da Rádio Câmara de Brasília, Paula Bittar.
0: Capitão Alberto Neto, do PL do Amazonas, critica o veto presidencial à proposta que prevê a distribuição gratuita do cordão de girassóis pelo SUS. Ele argumenta que a medida garante inclusão e dignidade para pessoas com condições não visíveis.
3: Ao enxergar o cordão de girassóis, você vai ter empatia e vai entender que aquela pessoa precisa sim de prioridade. Isso tem facilitado, tem dado inclusão mais a essas pessoas que têm deficiências não visíveis. E o que nós fizemos uma nova lei, que foi distribuir esses cordões de girassóis pelo SUS. E o governo federal veta essa lei, alegando questões orçamentárias. O custo é muito, muito baixo.
1: Na opinião de Capitão Alberto Neto, a distribuição gratuita do cordão amplia o acesso das pessoas ao símbolo de identificação, o que, segundo ele, favorece o atendimento prioritário e a inclusão. Para o deputado, o impacto financeiro da medida é irrelevante diante do seu papel social.
4: Previdência.
0: Marreca Filho, do PRD do Maranhão, defende a aprovação de projeto que assegura a revisão humana sobre decisões automatizadas que neguem, suspendam ou reduzam benefícios de pessoas em vulnerabilidade. Autor da proposta, ele explica que a análise deve ocorrer antes de a medida produzir efeitos.
1: O texto de Marreca Filho também determina que o cidadão seja informado em linguagem simples sobre o uso da inteligência artificial e os principais critérios considerados na decisão. A matéria ainda estabelece canais acessíveis para contestação por meios não digitais.
4: Últimas notícias.
0: O jornal Câmara dos Deputados chega a Sete Lagoas, em Minas Gerais, amanhã, para mais uma gravação itinerante da Voz do Brasil nos estúdios de emissoras da Rede Câmara de Rádio.
1: Lado a lado, um âncora da Rádio Câmara de Brasília e um âncora da emissora local vão apresentar as notícias relacionadas aos deputados federais. O programa gravado em Sete Lagoas irá ao ar na próxima sexta-feira, dia 25.
0: Termina agora o Jornal Câmara dos Deputados, produzido pela Rádio Câmara, com trabalhos técnicos de Wellington Teles e apresentação de Val Monteiro e Luciana Vieira. Uma boa noite para você.
1: A Voz do Brasil está de volta amanhã. Boa noite.
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0: 20 horas e 1 minuto.
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0: 20 horas e 1 minuto.
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0: Muito bem, já estamos por aqui, com a programação O Show da Noite. Então, um abraço a todos os amigos e amigas que estão aí nos seus lares, no seu aconchego com a sua família. Muito obrigado àqueles que estavam ouvindo a Voz do Brasil e agora pode seguir ouvindo a programação com a gente aqui a partir de agora até as 22 horas. Muito bem, então um abraço a todos aqueles que estão já com o seu radinho aí, ou de um jeito ou do outro, pode também se expressar através da nossa live aqui, pode curtir, compartilhar, pedir a sua música também, pode também ligar para esse nosso número aqui, que é o Fone Whats, que é o 997-546409. Pode mandar um texto também, um áudio. Se sintam à vontade. Então, meu abraço a todos. Que Deus abençoe todos. Agradecendo a Deus sempre pela vida, pela saúde e por tudo de bom que o nosso bom Deus nos oferece. Só temos a obrigação de agradecer cada dia que nós acordamos, né? E abrimos nossos olhos. Ah, que bom que nós temos vida hoje, né? Então, tudo nós devemos a Deus, nosso bom Pai poderoso. Agradecer pela saúde, pela família, por tudo de bom. Então, nessa terça-feira, 22 de setembro de 2026. E o meu beijo carinhoso para todas as crianças. Vamos lá, então, vamos trazendo para vocês, antes de trazer música, já trouxemos antes um aí com o Wilson Pauser, né? Então, vamos lá com os nossos parceiros, que é o... Quando são exatamente, quero ver aqui, são exatamente 20 horas e 8 minutos.
1: 20 horas e 8 minutos.
0: 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Às 12 horas, no sábado. Então, tá feito o convite, né? Então, quero expor aqui o número do telefone lá. E a hora certa para vocês aqui são 20 horas e 10 minutos.
1: 20 horas e 10 minutos.
0: 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Quero mandar um alô, um abraço para o seu Mozart, para a dona Elisete, para os guri, que é o Ricardo e o Rodrigo. Se sintam abraçados. Que Deus abençoe todos vocês. 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Então tá aí, puxamos para vocês, né? E lá também, né, o Wilson e a Janete, lá da Pousada dos Girassóis, se estão nos acompanhando. Um abraço para vocês, muito obrigado, que Deus abençoe vocês também, e um beijo para a filhinha de vocês. E tem um outro nosso parceiro, e a hora certa são 20 com 11 minutos.
1: 20 horas e 11 minutos.
0: Tem um outro nosso parceiro aqui que tem a sua programação todas as segunda-feira, após as 20 horas, que é o Robson, da padaria Aurora. Se está nos ouvindo, um abraço, Robson. Tudo de bom para ti também. Que Deus te abençoe sempre. Muito obrigado pela companhia e pelo apoio que você sempre tem conosco aqui. E aqueles que faz parte da entidade religiosa dele, né? Então, fiquem sabendo que sempre que ele, de segunda-feira, sempre ele se encontra por aí com a sua programação religiosa. Um abraço. Vamos então abrindo a nossa programação. Vamos lá. 20 horas e 12 minutos. Vamos trazendo três músicas consecutivas aí para vocês com a banda Carisma, Liga Lá em Casa. E como... com o Céu e Canto, do outro lado da cidade, com o Flávio Dacim, Banda Ouro, canção pra mulher amada. Tá aí pra vocês a hora e as músicas. E vamos junto aqui, você está ligado na Ferra Brás FM, a nossa emissora, né, que se encontra aí, aqui no bairro Oeste, né, na rua Adolfo Kaufmann, 310. E é aqui na Cidade das Rosas, capital do voo livre. Um abraço. Vamos com música. Já tá aí na agulha para vocês, 20 horas e 13 minutos.
1: 20 horas e 13 minutos.

0: 20h23.
1: Muito bem, 20h23. Trouxemos então para vocês aí as músicas que vocês ouviram, né? Canção para Mulher Amada com o Flávio Dalci. E também Do Outro Lado da Cidade com o Céu e Canto, com a banda Carisma, Liga Lá em Casa. Vamos lá com mais música. Vamos trazer mais duas músicas para vocês. Vamos lá então.

Vamos trazer mais duas músicas para vocês. Então vamos com o Danúbio Azul, Acordeona. Antes foi legal conhecer você, com o Bruno Neier. E também com, então, com a Danúbio Azul, Acordeona, 20 com 25 minutos. Tá aí para vocês as músicas.

0: 20h28.
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0: 20h28.
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5: 20 horas e 30 minutos.
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5: 20 horas e 31 minutos.
10: Muito bem, muito bem. Vamos prosseguindo com a nossa programação. Quero agradecer ao meu vizinho lá, né, o Leandro. Com certeza estão com a sua família aí em casa, né? Tranquilo aí, tomando um bom chimarrão. E nós ouvindo, te agradeço. Muito obrigado, você com certeza e a família estão nós ouvindo aí. Agradeço de coração, muito obrigado mesmo. E já está na agulha para vocês a música que você pediu aí, com a banda Corpo e Alma. É, a gente faz o possível para atender o ouvinte. Na medida do possível, a gente atende. Às vezes a gente deixa a desejar, mas sempre a obrigação da gente é fazer o gosto do ouvinte, a não ser que a gente não encontre, né? Já que estamos falando, né, é muito triste desde ontem, né? Eu acho que me embarga a voz por falar nessa tragédia, né, com o nosso inesquecível cantor, né, o Rick, da dupla Rick e Renner, esse acidente, né, que aconteceu. Então, depois vou trazer uma música ou duas dele para a gente não esquecer, né, para aqueles amigos que gostam, adoram as músicas dele. Então, para nós, né, a pessoa, como se diz dele, né, não está mais conosco. Mas o espírito dele, com certeza, né? A gente que sempre lembra daquelas cantoras, né, que já não estão mais no nosso meio, né, fisicamente, mas espiritualmente, com certeza, né? A gente não esquecendo, com certeza eles estão junto com a gente. Muito triste mesmo. Uma pessoa muito legal, né? Que, por o que eu sei, ele que ajudou a levantar, né, de volta o que era a dupla, que era o Gino e Geno. Ele ajudou a alavancar, né? Por o que eu sei, né? Se eu não estou falando a verdade, então me perdoe. Mas uma pessoa muito legal, né? Sempre, né? Muito religioso também. Eu acompanho um pouco, né, desde eu até comentei hoje com a dona Luísa, eu antigamente, ali onde é que, acho que é onde é que tem um posto de gasolina, que tinha aquela taquareira, tinha um prédio antigo ali que começou aquela, que começaram a fazer as carteiras, né, as CNH, e daí não esqueço nunca, tinha um pezinho de limão ali, tinha um vendedor de CD, eu acho que não estou lembrado se foi o primeiro ou o segundo CD deles, eu comprei do cara que vendia ali naquela sombra daquele limoeiro, para vocês verem, faz um tempo. É. Então a gente, né, como a gente ama as duplas que a gente gosta, né, nem todos, cada um tem um gosto, né, de ouvir as suas músicas e tem razão. Então eu fico muito triste desde ontem já, né? E hoje pior ainda, quando a gente viu que, né, que o helicóptero, né, que foi achado os escombros, e eles com certeza, né, estavam todos mortos. Muito triste mesmo. Então, depois eu vou trazer uma música dele para vocês. Vamos lá então. 20:35, vou atender o pedido do meu vizinho lá, o meu amigo, o Leandro. Para você e a sua família, aí vai a música que você pediu, com ó, Corpo e Alma, Perigosa e Linda. Tá aí, um abraço, muito obrigado pela audiência. Que Deus abençoe todos vocês. 20 horas e 35.

0: Muito bem, muito bem. Vamos lá, 20 horas e 39 minutos. Vamos com mais uma música. Vamos com a música da banda Doce Encanto, na companhia do Delocir, que teve aqui conosco, aqui tinha a sua programação nos domingos aqui. Então vamos lá. Doce Encanto, a valsa dos namorados. Está aí para vocês. 20 horas e 39 minutos.
1: 20 horas e 39 minutos.

0: 20:47.
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0: 20h52.
1: Muito bem, muito bem. 20h52. Então trouxemos para vocês aí com a banda Flor da Serra, Teu Sorriso, na companhia do... Eu esqueço o nome daquele... É o... Não é... Ele é do... Eu digo lá dos Andes, mas é da, de outro país. Então, também com o Amado Batista, também trouxemos música. E a valsa dos namorados, da banda Doce Encanto na voz, também na companhia do Delocir. E a pedido do nosso amigo, meu vizinho lá, o Leandro, trouxe para vocês então com a banda Corpo e Alma, Perigosa e Linda. Vamos lá com mais duas músicas para vocês. Vamos lá com o Grupo Hello, Lenha Molhada. Essa música ela é meio bizarra, mas é engraçada. E também Roda de Amigo com o JM, 20h53. Quero agradecer lá em casa a minha esposa, a dona Luísa Alban Aragão, tá curtindo e compartilhando conosco. Vou mandar para ela um abraço e um beijo. É, muito obrigado por estar curtindo e compartilhando a nossa programação. Vai a programação para você também. E para todos os ouvintes que estão ligados conosco. Muito obrigado. Vamos lá com as músicas? Tá aí para vocês. Grupo Hello, Lenha Molhada e Roda de Amigo com a JM. A hora certa para vocês. 20h54.
0: 20h54.